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3: E aí, minha gente, ama!
4: Botaram no mudo, coitadinho!
3: Ai, coitadinho do Mudinho! Ai, gente, eu tenho um recado do Mudinho que tá chegando pra gente aqui, o nosso ouvinte Mudinho, viu? Ei, Mudinho, abraço pra você, mandou, Mudinho. Olha, ele mandou um recado pra gente.
5: Como dizia meu tio mudo.
3: Isso, eu amo vocês!
4: Não é um mudo, você é um abobado.
6: Se eu tivesse escutado o que o meu avô falava.
3: O que que
6: o avô falava?
3: Eu não escutei, né? Epa! E aí, minha gente? É a bagunça do seu rádio. É aqui que você dá muitas risadas. É aqui. É aqui que seu dia começa melhor. É aqui que você encontra Papael. É
6: o nome. Foi daquela política ali.
4: O Papael tá sempre rindo depois da política.
6: Ah, por mim, fica sempre esse programa ali no ar.
3: Eu gostei daquele que diz: vote em mim, eu sou o da Fagual.
6: Mas pode, esse eu vou botar. Ele consegue
7: tatar. Não pode, não pode. Ó a propaganda, cara.
4: Cara, meu, a gente não pode opinar, rapaz. Desculpa. São formadores de opinião.
6: Aí não vou mais buscar tatar.
3: Olha só, gente, vamos resumir isso aqui. Quero que, se você fosse um candidato, qual seria o seu slogan? Vai.
4: Não vote branco.
3: Olha aí, muito bem, Heron da Mani, se você tivesse o slogan, candidato, vai.
7: Prometo não fazer bobagem.
3: Olha aí, você, Giovanni Gil.
6: Giovanni Gil, a solução do Brasil.
3: Olha aí.
7: Olha, que bonito.
3: É, eu tenho o meu, né, cara?
4: Eu também. Eu tenho.
3: Só que o meu, não sei se dá pra falar ainda, né?
4: Vai, fala,
3: não dá, vai prejudicar, mas vamos mudar. Eu tenho o B, né? Tá cansado de mamata? Vote teta.
6: Boa, isso aí é bom.
3: Eu também tenho. Qual é o teu, Papael?
8: Pra todo mundo falar. Forma Aura, escala 6-7.
3: Essa foi a melhor. Só quem sabe que é tudo isso.
6: Eu não entendi.
3: Tem gente que não entendeu.
4: É a moda do momento, formar Aura.
3: Ai, meu Deus do céu. Repete aí, Papael, vai.
7: É farmar, não é formar.
4: É farmar.
3: Vem de farmácia, farmar.
7: É, não vem de farm, que é fazenda, farm.
3: Ah, entendi.
7: Produzir.
3: Ah, entendi.
7: Produzir aura.
3: E vocês não acreditam numa coisa dessa? Meu filho faz escolinha de futebol e ele ganhou uma camiseta de futebol, né? E adivinha, 167, ele já tava feliz.
7: Bah, vida, cara.
3: Sem querer, ele conseguiu.
4: Mas tem o 167, quem tem?
3: O 6-7.
4: Ah, é, 167?
7: Isso. 6-7.
3: Isso, 6-7. O Papael entende de 6-9.
6: Isso. Ah, o que é isso?
4: Eu entendi.
6: Tu que entende de 5 contra 1?
4: Meu microfone baixinho, cara. Não acha? Como é que tá no retorno de vocês?
6: A minha voz
4: tá indo pro saco.
6: Tá bem legal. A voz tá boa.
4: Agora rasgou.
6: Minha voz tá indo pro saco.
3: Entra especialista em 5 contra 1.
4: Sai daí, meu.
7: Se o Carioca estivesse fazendo uma fonoaudióloga, trabalhando uma fonoaudióloga, cada vez que ele faz...
3: Ela ia te matar.
7: Não, ela ia se enforcar.
3: Mas Herão não, Molina, me falava isso.
7: Pois não?
3: Você tem que chegar e começar. Faz aí.
7: São exercícios vocais.
4: E o Heron,
3: Ele dizia assim.
4: É que o Heron tá toda hora treinando as pregas.
3: Não, gente. Um dia ele chegou no meu
7: ouvido. Devia treinar, mano.
3: Um dia ele chegou no meu ouvido e disse assim: faz assim.
7: Atenção, caminhoneiros, olha aí, ó, o herói de vocês.
3: Sai daí, meu, sai daí.
7: Isso vai botar cabelo.
3: vamos lá, aqui, ó.
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3: Mas é isso aí, gente. Começando a maluquice do seu rádio. Meu amigo Giovanni Gil, você tem um beijo especial, alguém que tá de aniversário, ou carioca, conhece alguém, é um famoso Gustavo Lima, né?
7: Eu tenho a bióloga Liara Rocha.
3: Olha hoje.
7: Não tá de aniversário, mas hoje é dia do biólogo.
9: Dia do biólogo, legal.
3: Eu sabe que hoje... Nunca mais participou.
7: Não. Olha. A Aninha do Márcio também.
3: A Aninha também?
7: Ana Paula.
3: Olha aí, dia do biólogo.
7: Moraes, Ana Paula Moraes.
3: A Kátia também, a prof Kátia.
7: Kátia Viviane.
4: Kátia aniversário hoje, lembra do Maicon piloto?
3: O piloto.
4: De festa.
7: Ele olha aí.
4: De festa.
3: O que você olha falou aí pro piloto, Papael?
7: O que eu falei?
3: É.
7: Tchau.
3: Gente do céu, se você tá de aniversário ou conhece alguém, você manda um recado. Falando em biólogo, me permitam aqui, sabia que se você fizer um desmatamento, você tem que ter, não sei o termo que usa, você tem que conversar com um biólogo, porque esse desmatamento tem que saber por que é, que tipo de árvore é.
7: Isso.
3: E se você vai fazer esse desmatamento correto, você tem que fazer um replantio.
7: Isso.
3: Eu não sei, cortando uma árvore e não sei quantos que você tem que plantar. Eu acho que é um negócio assim, sabe disso?
7: Olha aí.
3: É verdade, o biólogo.
7: Cálculo, tem que fazer não sei qual
3: é. Mas
7: não
3: o biólogo,
7: sou biólogo?
3: É, o biólogo ele te ajuda nessa
7: claro
3: parte aí, sabia disso? Senão você vai começar a desmatar.
7: Não, eu tô com pena também do desmatamento de peixe na Amazônia também.
4: Desmatamento de peixe? Ah, não.
9: Essa vai pro livro do Giovanni Gil.
4: Se fosse o Gil, cara.
3: É o matamento de peixe todo. Me desculpa. Matamento de peixe. Existe matamento de peixe?
7: Claro, claro.
3: Mas tô morrendo tipo de bicho?
7: Sim.
4: Geralmente já se chama mortandade de peixes.
7: Não, né? E já tem peixe lá em extinção, viu?
3: Ah, é? É isso aí.
4: O pirarucu, né?
7: O pacu.
3: Ô, gente, uma vez eu fui pescar com meu pai lá no Mato Grosso, né?
7: Ai,
3: não é que ele não me avisou e eu peguei um peixe elétrico na mão.
7: Ai,
3: tá louco,
7: e aí? Cara, e tu não...
3: Tava carregado? Não, isso, meu, eu peguei na mão e não deu choque, todo mundo ficou assim espantado.
4: Tava fora da tomada?
3: Não. Aí eu fui abrir ele depois que eu pesquei.
7: Isso.
3: Tinha duas contas de luz vencidas. Felipe Dalmolin.
7: Ah, tem frase. Sim. Frase para Giovanni Gil.
3: Gil.
7: Giovanni Gil disse o seguinte: quinta-feira é quase sexta. Esse quase é que atrapalha. Ah, Giovanni Gil.
3: Coitadinho do Gil,
7: né? Que ele tem que se meter?
3: Gil!
6: A melhor coisa é ninguém saber o que tá rolando na sua vida. Só deixa elas acharem que sabem. Heron Felipe Dalmolin.
3: Caraca, vai.
4: Olha, as pessoas reclamam que a gasolina está cara.
7: Isso!
4: Cara é a cerveja. Com 10 litros de gasolina você anda uns 100 quilômetros, mas com 10 litros de cerveja você nem sequer anda. Giovanni Gil.
3: Ô, gente, tem um cálculo que se faz saber quanto tu tá bebendo, né, Gil? Vê se tu tá bem.
7: Não, não quero nem aprender.
3: É, eu não sei como é que faz, mas tem um cálculo. Conforme tu bebe, tu sabe quanto tempo.
7: Quanto o quê?
3: Quanto caminhou e tal, quanto
7: ficou. Tem isso? Será que é um aplicativo?
3: Não sei, tu sabe
7: não sei
3: a contagem
7: quanto
3: tu tá
7: sei
3: bebendo.
7: Isso. Só sei que o Gil, esses dias, cara, eu comprei no mercado duas latinhas de cerveja.
3: E aí?
7: E aí eu cheguei, o Gil viu e olha aí, comprou uma cerveja. Aí ele olhou, mas são. É isso aí? Começou a me xingar. Eu tinha comprado só duas.
3: Por quê?
7: Porque, claro, eu não posso convidar ele, né? E aí começou a me xingar e eu fiquei com tanta vergonha que ele tava me xingando que eu não contei pra ele que eu ia beber uma num dia e a outra no outro.
3: Meu Deus do céu.
7: Eu suspenso.
3: Olha só, se um dia eu te der uma cerveja, valorize, viu, gente? Porque você não sabe o esforço que eu fiz pra te dar ela. Giovanni Gil.
7: Ele falou ontem.
4: Eu falei ontem.
3: É, falou isso aí ontem?
4: É.
3: Não, desculpa.
7: Eu não me lembro.
3: Eu também não. Aqui tá começando.
7: Muito boa tarde a você, a você, a você, a você. Você quer? Paga pra mim. Vamos então com a
4: letra do índio, hein?
3: É.
7: Essa letra é minha.
3: Olha aí, índio.
7: Um momento, vamos à notícia. Daqui a pouco tem show do Milhão Verde.
3: Olha aí.
7: Agora, Carioca nos conta sobre relacionamentos.
6: festa para encontrar Sugar Daddies em Santa Catarina não atinge os objetivos.
7: Meu Deus, o que é Sugar Babies?
4: Olha, é uma festa criada para aproximar mulheres interessadas em Sugar Daddies.
3: O que é isso?
4: Homens ricos que costumam oferecer presentes, viagens e outros benefícios àquelas companheiras, tu entendeu, né? Terminou em frustração para parte das participantes.
7: É a crise.
4: O evento ocorreu quinta-feira, dia 28, em Balneário Camboriú, em Santa Catarina, e reuniu dezena de mulheres, mas teve uma presença masculina bem abaixo do esperado.
6: Feito, bem feito.
4: Olha, promovida pela plataforma Meu Patrocínio, olha o nome.
6: Sim.
4: Nada Meu sugestivo. Patrocínio. A festa havia sido planejada para cerca de 150 pessoas, com uma proporção de 4 mulheres para cada homem.
3: Aí é bonito.
7: Marim,
4: que isso, cara? A expectativa era reunir aproximadamente 30 daddies. Porém, muitos homens que haviam comprado ingresso não compareceram. A Folha de São Paulo contou menos de 20 homens no local.
3: Só quanto eram as entradas? Entre
4: as participantes, uma pergunta se repetia.
3: Qual?
4: Cadê eles? A situação ainda foi mais frustrante para quem pagou para participar, segundo a plataforma aí. O ingresso masculino chegava a 20 mil reais.
3: Como só pode, não dá
4: pra ninguém. Enquanto algumas mulheres desembolsaram até 800 reais para participar. Duas amigas gastaram 500 nos convites e mais 1.500 em roupas para seguir o dress code, né? Algumas participantes viajaram de cidades menores da região e chegaram a Balneário Camboriú sem sequer ter passagem de volta.
3: Voltar de jatinho.
4: Já contando conseguir o seu sugar daddy.
3: Mas, gente, isso aí pode dar certo?
7: Mas pode dar muito errado.
6: Deu errado?
4: Olha, sem sequer ter passagem de volta, a expectativa de prolongar a estadia, caso conhecesse esse, né, o cara que ia bancar.
6: Milionário.
4: Entre os objetivos financeiros citados estavam pagar faculdade e quitar um apartamento. Só que aqui não fala. O que elas dariam em troca?
6: Cara, isso aí é o seguinte.
7: Gratidão.
6: Isso aí é o seguinte, o tempo
4: é carinho.
6: Isso já não é de hoje, esse site aí, Meu Patrocínio, é um site de alguns anos.
3: Eu não sabia disso.
7: O Cris Costa conhece.
4: Tu já largou fora?
6: A vacina não é agora, tá? Covid acabou, tá?
3: Eu não sabia disso.
6: Então deixa eu explicar pra quem não sabe, que nem tu, Teta, que não sabia.
3: Eu não sabia disso.
6: Esse site Meu Patrocínio é um site só pra homem rico, mulher também, mas principalmente homens, tem mulheres também, tá? Mas em menor número, mulheres ricas, geralmente mais velhas ou homens mais velhos, que estão dispostos a ter um relacionamento pago, mas não é uma saidinha, é namorar ou casar pago, que sustenta a pessoa. E aí nesse site ele conecta as pessoas, entra lá o cara, sugar daddy em inglês é tipo uma gíria, dizendo papaizão rico.
4: O garoto tá bem por dentro.
6: Eu sou um cara informado.
3: Vai lá, amigão.
6: E aí os caras entram no site, então bota lá, sei lá, um milionário entra lá, é solteiro, eu quero ser um sugar daddy. Então as candidatas se inscrevem pra negociar com ele.
4: E o que ela dá em troca?
6: Isso eu não sei, mas que o site ganha comissão, ganha.
3: O João de Tijuca está pedindo aqui. Irão Dalmolin, um amigo meu entrou aí nesse site, mas pra ele poder ter acesso, ele teve que fazer um logo.
6: E aí?
3: Você tem esse logo de acesso?
6: Não tenho. Confesso que eu nunca vi a cara do site, mas essa notícia é antiga, cara. Tem o quê? 2-3 anos.
7: Ah, mas e aquele privacy?
6: Esse existe
4: isso aí
6: também.
4: Tu conhece, né?
7: Eu perdi o meu logo.
3: Não conheço.
6: Esse é um site de negócios. Os caras fizeram assim, ó. Por isso que tem gente que acusa, dizendo que isso é prostituição. Mas os caras dizem, não, é negócio. É duas pessoas solteiras que estão se relacionando por dinheiro.
3: Claro, entendi, gente.
6: Paga, pode ser uma mulher mais velha, paga um cara mais novo.
3: Mas isso, gente, não
6: pra namorar com ela.
3: Gente, isso não deixa de ser.
7: Tu vai lá sabendo.
3: Escuta, gente.
4: Mas eu ainda acho.
6: Mas só pra chegar na festa.
4: Eu ainda acho que tem uma certa ligação com a prostituição aí.
10: Então, e nessa festa, dessa festa que flopou aí, que não deu certo direito, foi isso aí, era a promoção desse site, onde os caras foram só 20 caras aparecerem, tupiu de mulher querendo o emprego.
3: Isso não deixa de ser um corretor de imóveis, calma aí, vocês vão me entender.
4: Corretor de corpos.
3: Calma, gente, o Elon Domolin tem a casa pra me fornecer.
10: Não tem. Olha aí.
3: Não, calma, calma. Ele coloca essa casa no site e tem o Gil que quer comprar essa casa e tal, modelo. É o mesmo negócio.
10: Então,
3: é um corretor de imóveis.
4: Trata-se de vidas.
10: Depois eu te passo o site.
7: Ele quer fazer um Airbnb. Ele quer fazer um Airbnb.
3: Não, gente, mas é verdade.
10: Tu entraria como o quê? Sugar Daddy ou qual das categorias tu entraria? Tu é o patrocinador?
7: O Woman.
3: Eu não entendo inglês.
4: Não, mas tem coroa também que quer, os gurizão.
10: É isso que eu tô falando.
3: Não quero ser coisa não, cara, não.
10: Porque o nome da mulher, no caso, é Sugar Baby. É aquela que quer o emprego, entendeu?
3: Entendi.
7: Porque que não... a minha amiga Dai não quer esse tipo de emprego,
10: não
7: por quer, exemplo.
10: Não é um emprego, não. É um relacionamento onde o cara banca tudo, ou vice-versa. A mulher banca tudo.
4: Mas o que ela dá em troca?
7: Fala a situação.
3: Esse assunto tá polêmico, gente, tá legal.
4: Cara, eu tô curioso, o que que elas dão em troca, meu?
3: Calma.
10: É provavelmente carinho.
3: Olha aqui, ó.
10: Eu acho que muito homem solitário precisa de carinho, de atenção, de conversa, passear no shopping.
3: Verdade. Ou talvez jogar bocha, fritar peixe.
10: Jogar baralho.
4: Só nisso?
3: É.
4: Olha aqui, Cris. Não tem graça.
3: Cris Costa mandou aqui, ó. Eu não conheço, só passei a notícia.
7: Mentira.
4: Não vou acreditar.
7: Aliás, o Cris Costa tem o login.
10: Aliás, a notícia realmente foi passada por ele. Exato. E eu fui pesquisar, obviamente.
3: Eu vou meter
4: Será
3: pilha
4: que
3: aqui.
4: Ele tem a logo?
3: Eu vou meter pilha aqui, tomara que eu não
7: tenha. Ô, Carioca, eu devo ele falar, disse não. Que ele perdeu a senha.
3: Eu devo falar.
10: Cuidado pra não entregar muito, porque daqui a pouco vira STF aqui. Um entregador.
3: Então não vou falar mais.
7: Mas já deu um rolo uma vez aí, um evento há pouco tempo, lá em Bento Gonçalves. Já deu um rolo.
4: Ele tá falando que só passou a notícia.
3: É, gente.
4: Ele não tem dinheiro pra isso.
10: Mas ele tá pedindo login pra mim. Eu não tenho, Cris.
3: Olha aqui, o pessoal botou aqui. Por isso que eu sou fã do Elon Domolin. Ele entende das coisas importantes.
10: Muito obrigado.
3: É o Moreira de Piratini.
10: Moguega.
3: Isso aí.
10: Um abraço, Moguega.
3: De Piratini, nosso ouvinte.
10: Moguega de Piratini.
4: Eu só falei que ele falou com tanta convicção que me convenceu.
10: Ô, Carioca, o mínimo que um cara que faz o papel de jornalista é se informar sobre as matérias.
4: Mas eu tenho. Ah, mas é que tu foi tão convicto.
10: Mas eu sou o produtor desse programa.
3: O Elon, eu não quero.
4: Tudo bem, mas esse cara.
3: Eu não quero botar pilha.
4: Falou com tanta convicção.
10: E mais, isso aí faz o quê? Sei lá, 3-4 anos que existe.
4: Porra, cliente antigo, hein? Antigo.
7: pelo jeito eu não fui, mas não deu certo.
10: Não tenho bala pra isso.
3: E tu viu que mudou o layout?
7: O Teta não te complica.
3: Tu tá louco, meu nome.
10: O Teta, só, pessoal, deixa eu explicar o que é o Teta, tá? O Teta é assim, ele larga. Se colar, colou.
3: Sai daí, meu. Sai daí.
10: Brincadeira.
3: Eu tô brincando.
10: Opa, encostei em ti, desculpa. Foi brincadeira.
3: Mas encostou.
7: Olha a felicidade dele.
3: Ô, gente, já que tá em alta, e aqui a gente chega, hein?
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7: Bora, partiu, deixa eu mandar um abraço pra esse time. Esse time é bom demais, galera. 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
3: Feito! Atenção, gente! Mais uma manchete, quem tá chegando aí?
10: Muito bem, vamos curtir agora o show do Milhão Verde.
4: Não, vai representar porque o Gil tá indignado, só ele.
10: Hoje vamos sortear o representante.
7: Só isso.
3: Atenção, ele está chegando.
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7: Oi, minhas colegas.
10: Calma, que mulherada, meu Deus. Oi, minhas colegas de trabalho. Olá, senhora. Olá, auditório.
3: Oi, Silvio.
10: Oi, aviãozinho.
3: Não, cara.
11: caiu na mão, não vai cair na mão da véia de novo, meu não, Deus. Meu. Sai pra lá, vai pra lá, vai pra lá.
3: Ô, Silvio, tudo
11: Oi,
3: bem?
11: Oi, tudo bem? Calma, como é saidinho esse participante? Bem agora, hoje diferente porque nós recebemos muitas reclamações.
3: Olha aí,
11: quantas? Muitas, mais de duas, quase três reclamações.
3: Por que quase, Silvio?
11: Reclamando do candidato, viu? É. Que não representa o ouvinte direito.
3: Isso!
4: Olha aí, rapaz.
11: Vamos chamá-lo, Júlio, o ouvinte.
12: Perfeitamente. O ouvinte que mandar agora uma mensagem pro 998-39101 dizendo eu quero.
3: Olha aí.
12: Vai ser representado e poderá ganhar um par de ingressos desse beba.
3: Olha aí.
11: E parece que tá entupido o Lombardi.
3: Olha aqui, tá chegando um monte.
11: Olha aí, olha lá, ó, ó o sinal lá da velha, lá, ó, lá, isso, levanta, levanta, ela quer que levanta, isso.
3: Isso aí.
11: Volume, ela adora volume.
3: Isso.
11: Bem, agora eu vou sortear, atenção, vamos ao sorteio.
10: O potinho.
11: Quem tô colocando os papéis. Quem vai representar isso. O ouvinte?
3: Papéis no potinho.
10: Olha o potinho, potinho transparente.
11: Será que vai dar teta, Rodrigues?
10: Olha aí,
11: será que vai dar
10: pote,
11: carioca?
10: Ó, só pra lembrar, o pote é transparente.
11: Será que vai dar bem? Me dá aqui, não olha, me dá o papel.
3: Deixa eu botar mais um aqui, ó.
11: Lombardi, pega o papel pra mim, por favor. Isso.
4: Olha aí.
11: E agora vamos ao nome. Pronto, para, Lombardi.
10: Potinho invisível.
11: Deixa eu ler o nome aqui. Bem, o representante do ouvinte é Giovanni Gil.
3: Não pode ser verdade. Não pode, não pode.
4: Até o sorteio.
10: O ouvinte, participante já tá desconfiado.
11: Quem não é o pode ouvinte? Ser verdade. Cadê não o ouvinte?
3: O ouvinte, Thiago Volke mandou aqui, ó.
11: Thiago Volke.
3: Final do telefone 85, Thiago Volke.
11: Boa sorte, Thiago Volke.
10: Eu quero.
11: Você, se o Gil acertar, você ganha o par de ingressos.
3: E se o Gil errar?
10: Hoje vai estar tendo.
11: Se o Gil errar, vai cair no fosso onde está o burro do Mutombo.
4: Que é isso?
11: Não lembra do Mutombo aquele?
4: Mutombo. E tio Pinto Grande.
11: Isso, é o burro dele. Imagina o tamanho.
3: Que isso, ei!
10: Bate na cara.
4: Imagina, não.
3: E o que que esse burro faz?
11: Você vai descobrir que é cair no lugar dele?
10: Isso.
11: Mas é candidato, é saidinho.
10: Isso.
11: Tem Giovanni Gil, boa tarde.
10: Boa tarde. O Silvio Filho.
11: Pergunta precisa ser feita.
10: Já também vai.
11: Calma. Hoje você vai se dar bem.
10: Eu tenho certeza. Hoje
11: nós resolvemos facilitar pra você.
10: Olha aí.
4: Olha lá, Gil. Vamos confiar em ti.
3: Vai, Gil.
10: Pelo amor de Deus, vamos pedir uma oração.
11: Está confiante?
10: Não tô pensando assim, cara. Eu tô com fé.
11: Olha, a família toda do Thiago Volk está dependendo de você.
3: Isso, até o mano dele.
11: Ele está passando por muitas dificuldades. Exato. E precisa vender os ingressos. Opa, isso não é pra falar. Vamos então à pergunta. Você escolhe, você quer matemática.
10: Tá.
11: Ciências sociais.
10: Boa.
11: Fisioterapia.
4: Fisioterapia.
3: Escolhe essa, Gil.
11: Novelas.
4: Não, é mais fácil.
11: O mundo animal.
4: É o Gil entende de animais.
10: Viadinho.
11: Então, tem a ver com o burro do Mutombo. Bem,
3: não
11: vamos...
3: vai trocar.
11: Atenção pra pergunta, por favor, trilha de pergunta. Muita atenção no programa, muito nervosismo.
10: Isso, tô tremendo.
11: Qual o planeta mais quente do sistema solar? Mas qual o planeta?
4: Com animal.
11: Você vai ver na resposta.
4: O Gil já tá em parafuso, nem começou.
11: Vamos às alternativas. Atenção, qual é o planeta mais quente do sistema solar?
10: Isso.
4: Mais quente?
11: Isso. Letra A, o Sol.
10: Olha.
11: O Sol.
10: Não, esse sai pra lá.
11: Letra B, a Lua.
10: Olha, agora.
11: Letra C, Marte.
10: Marte é boa.
11: Letra D, Vênus. Letra E, Plutão.
10: Esse cara do Giovanni Gil.
11: Letra F, Plutinho. Plutinho. Plutinho. Letra 6, Andrômeda.
10: Andrômeda.
11: Letra 7, ômega 3.
3: Que ômega 3?
11: E finalmente, Áries, viu? Animal, Áries.
13: Entendi. É um tipo um unicórnio, assim. Um... É,
10: entendeu? Entendi. Por isso pergunta ele, mundo animal.
13: Que ele tem animal. Duas unicórnio.
4: Então tá fácil. É. Agora ele deu a dica.
10: Capricórnio. É o unicórnio animal.
4: Não. Você é burro esse Gil, cara, pelo amor de
3: Deus. Gil, quem tu vai
4: esse
3: responder?
4: É unicórnio, meu.
13: Cara, eu posso pular, Gil?
10: Bem, calma, você pode pular, você pode pedir a carta ou você pode pedir o universitário.
13: Não, mas pra iniciar bem, vamos pular.
10: Vamos pular, então. Atenção, aí, aí. Olha, lindo, lindo, lindo. Não, você não, véia. A véia tá pulando ali.
13: Vai quebrar as pernas.
3: Vai se machucar.
10: Alô, segurança, bate nela. Bem, vamos então.
4: Não, senhor.
3: Não, meu.
4: Para de bater na véia, meu.
10: Não pode, politicamente incorreto.
3: É incorreto.
10: Bem, Giovanni Gil, agora que você já pulou, quer ajuda?
13: Eu vou querer ajuda.
10: Então vamos conversar com Teta Rodrigues, um homem formado na Escola da Vida.
3: Sim.
13: Isso.
10: Qual é a resposta certa ao planeta mais quente?
3: A Escola da Vida me ensinou que tem muito Plutão quente.
10: Plutão?
3: Olha.
10: Plutão, você tem certeza?
3: Sim.
10: Não quer o Plutinho?
3: Não, Plutão. Não.
10: Vai pra lá, vai
13: pra lá. Pra lá.
10: Bem,
13: pra
10: agora lá. O das agulhas negras.
13: Isso.
10: Carioca.
13: Me ajuda aí, Carioca.
10: Qual é a resposta?
3: Amor. Vai.
4: Eu vou com Teta, Plutão.
10: Isso. Vai com Teta pra Plutão. Vão logo que o avião tá saindo.
13: Tem um monte lá esperando.
3: O que a gente conhece em Plutão?
10: O Plutinho. Vai conhecer o Plutinho.
13: É muito quente. Tem que ser rápido.
10: Então, Plutão, na opinião dos universitários. Né? É. Filho da Pluta.
13: Ah.
10: Vamos então agora com Giovanni Gil, você não pode mais fugir.
13: Ai.
10: Ou você acerta, ou você erra e vai se ver com o burro.
13: Puxa vida.
10: E agora? O Thiago Volpi tá desesperado.
13: Eu posso responder, seu Silvio?
10: Claro, deve.
13: Então tá, eu vou de... como é que é a pergunta mesmo?
3: Não.
10: Qual o planeta mais quente do Sistema Solar?
13: Olha aí, boa. Tá.
3: Vamos ver.
10: Qual é?
3: Qual é?
13: Vamos. Cara, eu vou de Sol.
10: Sol? O Sol?
13: Sol.
10: Tem certeza?
13: Sim, o Vitor Clay. Vitor Clay me mandou certeza. Agora.
10: Ah, o Vitor Clay.
4: Meu Deus,
10: Clay.
4: Você é burro, cara.
13: Eu vou de Sol.
10: O Sol. Do bem, sol. Vai pro Sol, mas vai de noite.
3: Tá? Por que de noite?
10: É muito quente de dia. Bem, vamos perguntar. Errou ou acertou?
13: Errou.
4: Ai, ai, ai. Como assim? O sol não é planeta.
10: Olha o burro. Olha, meu Deus do céu. Nossa.
4: Banho, meu.
10: Nossa, não tá cabendo no Gil.
3: Meu Deus.
10: Vapu. Lombardi Júnior, explique pra ele, por favor. Perfeitamente, o Sol não é planeta.
3: Olha aí,
10: o Sol é uma estrela.
3: Olha, uma estrela.
10: Exatamente, e no Sistema Solar o planeta mais quente é Vênus.
3: Olha aí.
13: Que um parta.
10: Ah, não deu, e eu vou embora pegar o foguete e vou pro sol também. Tchau, pessoal, tchau.
13: O Teta vai à noite.
3: Tchau, Silvio.
13: Ai, Silvio.
3: Eu nem perguntei a diferença do bambu pra ele.
13: Perdeu a oportunidade.
3: Aqui, ó. Gente, o planeta mais quente é a Terra.
10: Uhum.
3: Não sentiram o calor? Cada vez mais, ó, o pessoal que botou aqui, viu? É o lindo Mar que mandou. Valeu, lindo! Quem mais? Oi, alô!
14: Boa tarde, amigos da Encanto. Olha só, uma piadinha, tá? Isso é só piada.
3: Vai!
14: A filha chega e diz, né? Pai, sou lésbica. O pai diz, tudo bem, minha filha, eu te amo do mesmo jeito, e aceito numa boa. Aí outra filha ouvindo a conversa, né, toma coragem e diz, eu também sou o pai. E então a terceira filha diz, pai, eu também sou lésbica. Aí o pai já irritado, né, diz, puxa vida, mas ninguém gosta de homem nessa casa. Então o filho mais velho grita lá do quarto, eu adoro.
3: Ele mandou de aqui. Ai, gente, deixa eu ver que ele mandou mais um aqui, vai. Oi.
14: As más línguas estão dizendo que nesse sorteio aí do show do Milhão Verde, eles não estão escrevendo eu quero, eles estão escrevendo eu duvido.
3: Valeu, Zequinha. O Dé mandando recado, Linha Frank, escutando a gente, valeu.
4: Manda abraço aí pro seu Dé.
3: O seu Dé, aí.
4: Epa!
3: Que história é essa de querer farmar? Ah, vão se rachar uma lenha. Vão lavar as tetas com que suco. Trabalhar que é bom nada. Ó, o pessoal revoltado, a Dilson mandou aqui, ó. Feliz aniversário pra minha amiga Paula. Alô, Paula.
13: A qual Paula?
3: Ah, aquela...
13: Lavadinho?
3: Até não.
13: Tejando, tejando.
3: Isso. Hoje não vai dar tempo de botar tudo, ó. Oi, alô.
15: E aí,
3: Brisada,
15: tudo tranquilo?
13: Ó, o Jonathan, não, o Jonathan.
15: Uma resposta dessa, se esse Thiago pegar ele, hoje o Gil não for só amanhã, hein?
3: Meu Deus do céu. Aqui, ó, quem mais? Oi.
4: Muito burro,
3: meu. Tá, não pode, Gil, errar.
16: Bom dia, meus amigos da Encanto FM.
13: Bom dia.
16: Joel
13: bom dia,
16: da Rosa, tá? Lajeado.
13: Oi, Joel. Pode falar
16: no cinema aí.
3: Oi,
16: valeu.
3: Joel.
16: Vamos lá agora.
3: Ô,
16: Joelzinho,
3: abraço.
13: Deixa ele. Não, pode ser qualquer horário.
3: Olha aqui, vamos ver mais um.
17: Boa tarde aí, pessoal do Sem Censura.
13: E aí?
17: Tetinha foi numa reunião. Chegando lá, ele perguntou, oi, tudo bem? É hoje a reunião dos ansiosos? Daí, pessoal do Sem Censura.
13: E aí?
17: Tetinha foi numa reunião. Chegando lá, ele perguntou, oi, tudo bem?

0: Pode tweet me.
1: Como é que o Edilson Pop é o link?
0: O link.
1: Com uma piada. Link. Eu vou pegar link.
2: Olha aqui. Fala.
1: A piada, vou contar depois.
0: Conta aí.
2: Olha aí, qual é a piada aqui, ó. Ah, pedi a música do André Montana, gosto demais da música dele, olha que legal,
0: é,
2: gente.
0: A mensagem é muito bonita.
2: Muito bonita do Dezinho, hein, gente. Abraço pra ele aí também. Olha quem voltou, eu vou colocar o áudio dele aqui.
1: O Ricardinho. O Ricardinho tá onde?
2: Eu não sei, sumiu
1: hoje. Vamos
2: ver, hoje vai dar
0: tempo. Deve estar lá na Cochichina.
3: Boa tarde, meus amigos, vem campo, tudo bem? Eu acho que eu vou fazer que nem a Lini comentou aquele dia, né? Como é que vocês estão? Ela deu uma ideia genial.
2: Olha o eco,
3: vou dizer assim, o que eu digo pra vocês, vote em mim, Ricardinho, Ricardo Becker, pra ter mais Sem Censura, aumentar o tempo do Sem Censura.
0: Vai se catar,
1: olha aí, vai lá.
2: Viu, ele que mandou mais um aqui, o último, vai, oi.
4: Fala, pessoal, deixa eu dizer uma coisa pra
1: Carlinhos,
4: vocês,
1: Carlinhos.
4: Nessa festa aí, eu fui, paguei esse valor que o Carioca falou aí da entrada, mas o lance é o seguinte, o produto exposto não condizia com o valor da entrada, então por isso que não foi um sucesso.
2: Ô, gente,
0: entendi.
2: E eu vou dizer um negócio pra vocês aqui que me deu uma ideia aqui.
0: Você entende o negócio, Panam?
2: Vocês me contam. Tem produto das lojas que ficam expostos que eles perdem o valor. Se aquele que vem embaladinho e tal, tudo tem mais valor.
1: Olha aí, eu nunca tinha pensado nisso.
2: É, meu, o que você acha?
1: O que os olhos e o coração não enxergam?
2: É, talvez não é aquilo.
0: Eu sente o povo! Opa! Tu tá cada vez pior, gente.
1: Desculpa aí.
2: Ô, gente, pra fazer isso, talvez tinha que mudar de praia. Fizeram na praia, qual foi a praia lá?
1: É Camburi.
0: Faz cidreira, pô, vê que bomba.
1: Cara, falando em link, peguei o link da razão. Cara.
0: Olha o sol aqui no estúdio.
1: É verdade. Cara, um homem. Olha, eu cheguei no trabalho todo machucado e o Carioca chegou pra mim e disse assim: ô, Giovanni Gil, o que é isso? Esses arranhões aí no teu rosto, coisa e tal. Eu digo: ô, Carioca, briguei com a mamusca.
2: Meu Deus!
1: Ah, mas por que, Gil? Ah, ela me perguntou: você prefere ser feliz ou ter razão? E eu não pensei duas vezes, né? E o Carioca: mas o que tu respondeu, Gil? Ah, que eu tenho razão. Tá, e aí? Ah, agora eu tô solteiro, mas tenho razão sozinho.
2: Dá pra tentar conquistar uma daquelas? Essas aí. Dessas aí.
1: Essas
2: aí do como é que é? Do Sugar Daddy.
1: Sugar Daddy.
2: Sugar Daddy aí.
1: Sugar.
2: Cara, monumental.
1: Olha aí.
2: Aí eu levei no restaurante mais caro.
1: Meu Deus!
2: Mais caro. E aí,
1: como é que começou?
2: Assim, nossa, aqui é muito chique. Deve ser muito caro. Calma, tudo isso aqui é comigo. Tu não terás problema pra pagar.
1: Olha aí!
2: Tô podendo, né? Aí ela: tu é um anjo. É, só vamos combinar uma coisa. Quando eu contar três, tu corre.
1: Gente, eu também não, né? Época de solteiro, né?
2: Eu cheguei na menina na época de solteiro. Sabe?
0: Mulher?
2: É.
1: O qual?
0: Ah, tu gostava de mulher, então. Tu tem dúvida, papai?
1: Oi? Eu prefiro não falar, né?
2: É época de solteiro, né, meu?
0: Ah, sim.
2: Aí eu cheguei nela e disse assim: sabe que tem que ter as cantadinhas, né?
1: Oi, isso, gata, claro.
2: Tudo bom? Diz ela, vai, tu faz a voz de uma menina, vai, Charlotte. Oi, gata, tudo bom?
5: Oi, meu amor.
2: Qual é?
0: Sensual.
2: Qual é o seu nome?
5: Agora,
2: Charlotte.
0: Que voz, hein?
2: Charlotte,
0: eu fujo.
2: Eu vou fazer você esquecer o Zé, viu?
5: E mesmo?
2: Isso.
5: Como?
2: E ela me disse assim: que Zé? Eu disse, viu? Já esqueci.
0: Ai, meu amor.
6: Vinha do Papael.
2: O quê?
6: Piadinha do Papael.
7: Só piada de político. E antes que você reclame, eu contei não faz muito tempo essa, mas que agora não sei contar de novo.
1: Olha aí.
7: Por quê? Agora é só político, né?
2: Calma aí.
0: Por causa do momento.
1: Isso aí. Como é que tá o candidato foi numa cidade?
7: Isso, essa mesmo.
2: Ah, do telefone?
7: Essa mesmo.
2: Então conta mais.
1: Isso.
2: Conta aí.
7: Conta mais.
1: Ele pegou o telefone.
7: Isso. Isso ali. O Gilo. Era o Gilo o candidato.
2: E ele dizia como?
7: Chegou na cidadezinha ali, no da cidadezinha ali. Valdástico. Chegou aí, Valdástico.
1: Valdástico.
7: E fui lá fazer campanha. Eu prometo que eu vou arrumar todos os problemas. Pelo menos os dois maiores problemas dessa cidade.
1: Isso.
7: Eu resolvo agora.
1: Isso. Nossa,
0: que cara bom, hein?
7: Cara, me diz aí qual é o principal problema da cidade. Um cara lá no comício diz: aqui o problema é esse, não tem posto de saúde.
1: Isso.
7: Mas deixa pra mim. Pegou o telefone na hora, ligou.
2: Olha aí.
7: Alô? Presidente!
1: Olha aí, falou presidente.
7: É, isso. É

0: Giovanni Gil.
1: Olha aí, Gil.
0: Eu quero um posto de saúde aqui em Valdástico semana que vem. Eu quero. E é bom aprontar logo, hein?
1: Porque olha aí, o Gil tá podendo, meu. Cara.
2: Meu Deus.
0: Aí, feito. Semana que vem tá o posto aqui, olha pra vocês. Aí. Qual é o segundo problema? Aí diz o lá, aqui não tem, não pega telefone.
1: Foi bem, Papael.
0: Obrigado.
1: Nada, amigão. Elon Felipe Dalmolin, vai.
2: A frase é aquela, na quinta eu já trabalho em modo economia de energia.
1: Como que
2: Giovanni
1: funciona?
2: Giovanni Gil.
1: Como assim? Não entendi.
2: Modo economia.
3: Que nem celular. Isso. Modo economia.
4: Gil. Cara, contei os meus planos pra Deus. E ele, com que dinheiro? E eu, aí o senhor é que vai entrar.
1: Sai daí, meu. Olha, devagar. Devagar se vai longe.
4: Olha aí.
1: Rápido também, só que mais depressa. Como eu vou. Vai, desculpa.
0: Não, eu ia dedicar o Teta Rodrigues.
1: Tá bom. Como vou saber qual é a mulher certa se eu não experimentei todas? Papael.
2: Muito bem, chega de palhaçada.
1: Olha aí, chegou brabo.
2: Vem aí, clássicos da Encanto. Júlia Costa circula com o novo namorado.
4: Quem é Júlia Costa? Júlia Costa.
2: Essa que está namorando agora.
1: Mas quem é que ela está namorando?
0: Não sei quem é.
2: Esse rapaz que eu acabei de citar.
1: Mano, que cara impreciso.
2: Ainda, ex-BBB Lucas Buda posa com a noiva.
1: Olha aí, quem
0: mas
1: é?
0: Grande tá, mas Josta.
4: Estilo Buda?
2: É o nome dele.
1: Meu Deus, olha a hora, Teta.
2: É, finalmente, verdade. Nanda Marques e José Loreto curtem praia no Rio com direito a chamego na areia e brincadeiras gostosas.
1: Só um minutinho,
2: nós
1: vamos atrasar o programa dessas manchetes que não vão levar nada, cara. Tchau, gente, fique com Deus.
2: Ufa.
1: Ah, tá louco, meu.
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curto, graças à propaganda política aí, ó, além do horário, todos esses comerciais que você ouve, então vambora, vamos fazer o que dá, tocar um máximo de música boa do passado pra você aqui no Clássicos, num oferecimento da Cressol, todas as facilidades que você precisa, com benefícios e soluções que facilitam a sua vida. 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Vamos juntos!

0: Esse é o sucesso do Shabarex lá dos anos 90 com o Mr. Loverman, fechando o bloco, fechando o primeiro pedaço aqui, a primeira parte do Clássicos da Encanto. Rodeio Rich com A Vida Tem Dessas Coisas, teve New Kids on the Block com Step by Step, Bonnie M, Ma Baker, anos 70, e ainda a Bliss com I Hear You Call. Músicas que tocaram no rádio, que deixaram saudade, é o que você ouve no Clássicos. Em seguida tem mais.
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2: O risco de rebaixamento no Campeonato Brasileiro aumentou a pressão sobre os dois grandes clubes gaúchos. Segundo o site Infobola, o Inter tem 61% de chance de cair para a Série B, enquanto o Grêmio aparece com 20%. A Chapecoense lidera a lista com 99% de risco. Na próxima rodada, o Inter enfrenta o Santos no Beira-Rio, enquanto o Grêmio visita o Vitória.
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2: Muito bem, senhoras e senhores, apertem os cintos, vai seguir a viagem do Clássicos com as músicas que mais tocaram no rádio

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0: O maior clássico da banda americana, Creedence Clearwater Revival, Have You Ever Seen the Rain? Essa aí vai pra Angélica de Teutônia, que pediu aqui, disse que o pai dela gostava muito dessa música. Tenho certeza que ele ouviu onde quer que esteja aí. Ô, Angélica, grande beijo, obrigado pela participação. A gente rodou também Talking Heads and She Was, Tears for Fears, Shout e Pepeu Gomes, Sexy e Iemanjá. Músicas que deixaram saudade, claro, e a gente revive aqui todo dia pra você. O Clássicos acabou, mas daqui a pouco tem o Essa Rolou. Aí num passado bem mais recente.
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1: Existe uma teoria que se chama 90-10, onde uma pessoa tem 90% daquilo que você procura em alguém, só que você foca naqueles 10% que falta. Aí você sai pra rua, se aventura e realmente você encontra aqueles 10%, mas não se deu conta que perdeu os 90%.

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3: 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Bom dia, gente. Boa semana, boa terça. Você que tá cedinho. 5:05, você que falou cedo.
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3: Máxima batendo 22. Esse é mais um dia bonito no Vale. Mais um dia de sol em toda a região. Atualizando você. 6 graus, bota agasalho aí.
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3: Bom dia, gente. Chegando cedinho, tudo bom? Tudo bem aí, você que pulou cedo. Bom dia, gente. Aqui juntos, vamos juntos na nossa Encanto. Boa semana.

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1: Bom dia, minha gente. Bom dia, quem tá começando cedo. Boa semana, vamos lá, que hoje é terça. Eita, depois do feriadão, a gente começa cedinho aqui, tudo bem? Já tá no chimarrão, já no café? Você que tá pulando cedo. Bom dia. Juntos, na nossa, me diga aqui, ó.
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1: Mas manda aquele recado, manda aquele bom dia. Você mais um dia de sol aí, mais um dia bonito em toda a região. Você que tá começando. Bom dia, né, gente? Tô nas câmeras aqui, ó, não tem encerração. Pelo jeito aí, tá tudo ok, tudo certinho. Não tem neblina, só se for a região mais alta, né, gente? Se você estiver na região mais alta, me avisa aí também. Serrinha Doutor Ricardo, Serrinha de Mussum. Você que tá na região mais alta aí, vai me avisando também, tá bom? Bom dia, aqui começando. Muita música boa, tem notícias, tem informações. Tem você que pula cedo. Bom dia, pede a tua. Manda aquele recado, manda aquele bom dia. Só começando.
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1: Banda DNA do Bailão, se quiser.

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1: Bom dia, minha gente. Bom dia, 5:20. Você que tá cedinho, 5:20, tudo bom? Você que pulou cedo. Vamos lá, gente. Boa semana. Bota fé, bota aí. Pensamento positivo. A gente vai correr. Vamos em busca aí de mais um dia. Mais uma semana. Semana mais curta, começando na terça, né? Tamo juntos. Dia 8 hoje. Sabe quem tá mandando aqui no recado? Atualizei aqui a questão do tempo, né, gente? Não tem encerração. O pessoal informando aqui também. Tá tudo ok. Não tem neblina. Máximo hoje 22. Nada de chuva. Amanhã, gente. Amanhã pode ter uma chance de chuva, mínima de 9, máxima 25 amanhã. Pequena chance de chuva, talvez não pegue nossa região. É o mesmo caso que na quinta, mínima de 12, máxima 22, tem 5 milímetros. Pode ter pancadas rápidas de chuva, tá bom, gente? Mas não é muita intensidade, não. Não é muita intensidade. Umas pancadas aí, começando principalmente na quinta, sexta, sábado e domingo. Pode ter pancadas rápidas de chuva. Bom, te atualiza você. Conforme a previsão aqui, então, ó, até domingo pode ter pancadas rápidas de chuva começando na quinta. Deixa eu ver quem tá aqui mandando recado, meu amigo Nilson. Nilson disse assim, ó, aqui, ó, doutor Ricardo, não tem cerração, tá tudo ok, tudo limpo. Eita, mano, velho, bom dia. Valeu, Nilson, boa viagem. Tá aí na audiência. Dizer, ó, tô cedinho aí, já sintonizado. Dizer, tudo limpo aqui, Putinga também. Putinga tá encantado, tudo ok. Doutor Ricardo, nada de neblina. Valeu, mano, velho, boa viagem. Meu amigo Luizão. Luiz Colossi tá indo rumo à Serra Gaúcha também. Ei, Luizão, boa viagem. Mas ele aqui é, escutando vocês. Minha amiga Nilce botou 5 graus em Antagorda, hein? Eita, friozão. Nossa região aqui tá 6, hein? Tá bom? Bom dia. Quem mais aqui? Ô, Darlene Antônio Busato. Alô, seu Busato. Tá na audiência, né, Encanto? Bom dia. Pulou cedo, Darlene Antônio Busato. Caiu da cama. Tá aí na audiência. Meu amigo Serrinha também. Serrinha, bom dia. Tudo bom? Alô, Serrinha, bom dia. Levando o pessoal do Leite em Pó da Dália, né? Aí na audiência. Valeu, gente. O Nilson tá aí também. Mandei já, né? Quem mais aqui? Nosso WhatsApp. A Nilce Wade Bonomete também. Quem solta a voz aqui, ó. Bom dia. Oi.
2: Bom dia, meu amigo Teta Rodrigues.
1: Chique.
2: Certo?
1: Alô, Henrique. Tudo
2: mandou
1: bom?
2: Alô aí pra gurizada da Fundição Venançoar, subindo a Caxias aí com 3 caminhão.
1: Eita,
2: forte positivo. Abraço e bom trabalho a todos. Toca aí pra nós, Garota Nacional.
1: Eita.
2: Da banda Destaque Nacional.
1: Positivo. Bom dia, mano velho. Henrique, boa viajada pra vocês aí, tá bom? Quem mais aqui mandando recado? O Ederson tá aqui também. No Costelão, Rafaela. Tudo certinho, hein, Rafinha? Bom dia. Caiuã tá aí também. Bom dia, meu irmão. Quem mais aqui? Bom dia, oi. Tudo bom?
3: Bom dia, Teta, meu amigo. Como é que tu tá?
1: Tudo bom?
3: Tudo bem?
1: Opa. E aí, gente boa?
3: É frio no Coqueiro Baixo, muito frio.
1: Eita, nós, hein?
3: Saindo de Porto Alegre agora. E eu quero deixar um abraço pra todos vocês aí da rádio.
1: Tá.
3: Nossos colegas aí, nossos colegas motoristas aí, que estão na rodada, hein?
1: Ok.
3: Então, tenha um bom dia a todos, tá?
1: Fica com Deus, tá bom?
3: Bota uma música das... daquelas boas mesmo.
1: Eita.
3: Bom, valeu, um abraço bem grande.
1: Bom dia.
3: Bom dia.
1: Valeu, mano velho. Deus abençoe aí, Betinho. Boa viagem, todo o pessoal da saúde. Tudo bom, Teta? Salve. Boa semana. Ponte do Mussum encantado. Sem muitos carros passando. Tudo ok, ô, gente. Abraço pra vocês aí, viu? Valeu, Joênio. Joênio, bom dia, meu amigo. Tô olhando aqui, ó, tudo ok, né? Tudo passando, tudo indo. Amém, gente. Bom dia, aqui, ó. 5:25.
4: Sabe aquele papo de bar? Dois amigos falando sobre amores mal resolvidos. Aquela pessoa que tá sofrendo, deprimida. Vem cá, meu amigo. Meu caso é diferente. Eu até tô sofrendo, mas eu tô vivendo.

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1: 5:26, bom dia. Pedido musical aqui atendido, Henrique.

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1: Opa! Bom dia! Bom dia, bom dia, 5:30, bom dia, gente. Bom dia, você que tá cedinho, tudo bom? Você que pulou cedo, 5:30, você que tá na audiência da Encanto. Tamo juntos. Deixa eu ver quem tá aí, pulando cedo, mandando aquele recado também, gente. Tamo juntos, boa semana. Hoje é terça, hein? Não te perde não, gente. Boa terça. Atualizando você, nossa região aqui, 6 graus, bota agasalho, gente. Máximo de batendo 22. Isso é mais um dia de sol, mais um dia bonito em toda a região. Amanhã também. Pois na quinta, né, gente? Começa a mudar o tempo. E pode ter pancadas rápidas e chuva. Você que tá começando, bom dia, boa semana, gente. Intervalo bem rápido. Tem notícias, informações. Não sai daí.
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1: 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Nossa, Encanto com você, cedinho. 29-6.
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1: Notícias aqui da nossa região, começando portais aqui do nosso vale. Você começando o dia bem informado. Arroio do Meio abre Feira do Livro com 15 mil exemplares, viu, gente? Chamando atenção. Também, a água sai marrom de torneiras e preocupa moradores da Barra do Forqueta. Isso é Arroio do Meio. Informações aqui, notícias. Você começando o dia bem informado, nosso Encanto. 1,3 mil pessoas desfilaram em evento no Dia da Independência em Cruzeiro do Sul. Também aqui, gente, um pouquinho de loterias, né? Mega Sena. Está acumulado em 70 milhões, pode pagar hoje 70 milhões. Você que não pegou resultado do futebol, ontem teve Grêmio jogando. Bom, gente, Grêmio perdeu do Vitória 1-0. Perdeu ontem, gente, 1-0 do Vitória ontem. Tá bom? Um pouquinho de futebol, notícias, informações. Você começando seu dia bem informado. Vamos juntos aqui no Correio do Povo. Rio Grande do Sul deve ter sequência de dias muito frios. Bom, gente, pelo menos até o final de semana, temperaturas baixas aí no nosso estado. Um ótimo dia. Aqui, ó.
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1: Simões batendo 22. Vamos atualizando você que tá cedinho. 6 graus, não vale.
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1: De volta, gente. 6:24. Bom dia. Tudo bem aí? Tudo certo, hein, gente? Sei que pulou cedo. Bom dia.
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1: 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Vamos lá, bombando aqui no nosso WhatsApp. Você tá começando, não tem encerração, né, gente? Coisa boa, daqui a pouquinho tem então, só um dia lindo começando. Meu amigo Tiagão Volk, tá no caminhãozão, já fez o pedido musical. Tiagão, bom dia, meu amigo. Daqui a pouquinho tem a tua. Quem mais aqui? Meu amigo Gabi tá no caminhãozão também. Meu amigo Nanico. Todo o pessoal da Bolenha, né? Já dando pontapé inicial. Vamos lá, gente. Vamos juntos. Quem mais aqui, meu amigo Darcy? Já na entrega das cucas aí. Eita, Darcy. Bom dia, meu amigo. Tudo bom, Serra de Pouso Novo? Tem muita acerração, hein, gente? Cuidado. É o Alex que mandou aqui, ó. Alex, bom dia, meu amigo. Tá com Deus aí, tá bom? Boa viagem. Então, Serrinha, Pouso Novo, gente. Bastante neblina. Vai com calma. Meu amigo aqui, Canidia. É o Canidia que teve aqui, trouxe torresmo. Ei, Canidia. Bom dia, oi.
26: Bom dia. Olha aí, hoje terça-feira, tamo aí tomando chimarrão, escutando em tanto café.
1: Bom dia, meu amigo.
26: Meus amigos de Capitão.
1: Valeu, Canidia.
26: Olha, sim, Danilo de Azul. Nosso caso marcado. Tá. Valeu. Abraço pra ti, meu amigo.
1: Valeu, gente boa. Fica com Deus aí, tá bom? Meu amigo, escutando a Rádio Encanto. Tamo na alusão aqui, o Gabi. Pessoal do sorvete aí que tá na Boleia, rumo à capital. Manda uma música aí. Show de bola, gente. Abraço pra você, meu amigo Michel. Fica com Deus aí. Valeu, mano velho. Bom dia. Quem mais aqui? Bom dia, oi.
27: Bom dia, Tetinha. Dia. Tudo certo, é contigo?
1: Tudo chique.
27: Vamos lá.
1: Começou a semana.
27: Animosa aí, como sempre. Ligadinho na Encanto.
1: Como é que tá as coisas aí?
27: Tanto esse programa bom demais. Vamos. Uma música boa aí. Vai esquentar essa terça-feira.
1: Tá nós, hein?
27: Terminou os feriadão, né?
1: Viu?
27: Vamos lá. Um abração pra todo mundo aí que tá ligadinho na Encanto, né? Boa semana.
1: Você também, né? Boa semana, meu amigo. Bom dia.
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1: 6:26. Nossa, só bandas.

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1: 18 para 6. Bom dia, gente. Você que tá aí. Começando mais uma semana. Bom dia, gente.

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1: Já tá comendo,
0: mano. Aqui, ó.
1: Quem gostou, levanta a mão pra cima e faz barulho aí.
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0: Bom dia, quem tá começando, Cejinha. Vamos lá, gente. 6 graus pela região, tem regiões que tá menos aí. Vamos nessa, boa semana, boa terça. Deixa eu ver quem tá pulando cedo, pulando cedinho aqui, bom dia. Manda um recado, bom dia, oi.
3: E aí, Teta.
0: Ô, Mandy.
3: Vamos,
0: tudo bom?
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0: Serra de Mussum aqui, um pouco de serração.
1: Eita, nós, hein?
0: Um pouco de serração aí. Bota a próxima pra nós curtir aí, faz favor aí. Um abraço.
1: Valeu, Van. De boa viagem pra você aí, tá bom? Bom dia. Quem mais aqui? Tudo bom? Sorte de criança. Botando o nome tudo certinho aqui. Só tem que botar o nome do responsável junto. Tá bom? Marcinha, bota o nome do responsável junto. Aí tá tudo certo. Tá bom? Bom dia, oi.
2: Salve, Teta. Bom dia. Sou Luciano Hermes de Santa Cruz do Sul.
1: Tudo bem?
2: Por aqui já estamos no trecho aí ligadinhos na programação.
1: Chique.
2: E roda aí pra gente, se possível, Banda 10.
1: Tá. Bom dia, valeu, velho. Bom dia, Banda 10. Já tô buscando pra você aqui, meu amigo Tucano. Já tá na audiência da Encanto também. Ei, Tucaninho. Bom dia, meu amigo. Tá na audiência aí cedinho. Já pulou cedo também. Bom dia. Vamos juntos aqui, ó.
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1: 9 para 6. Sei que pulou cedo. Banda 10. Aqui, ó.

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1: Encanto, 5 para 6, bom dia aos atuais. Daqui a pouquinho tem Balzão chegando também. Sei que pula cedo, gente. Boa semana. Bom dia.

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1: Bom dia, minha gente. Bom dia, nossa banda. Boa semana, gente. Você tá aí? Alô, Maiquinho. Maicon, meu amigo pintor, já falou cedo, deve estar no café da manhã. Vamos juntos. Tudo bom, Teta? Bom dia. Não tem encerração, hein? Arroio do Meilópolis, não tem neblina. Acho que o sol vem cedinho. Marquinho Chaide, abraço pra você, meu amigo. Fica com Deus aí, tá bom? Boa viagem. Bom dia. Você que tá cedinho, meu amigo Tucano. Zilequim Marques, bastante encerração. Ó, gente, Serrinha de Pouso Novo, Marques e Souza. Tem bastante neblina. Então vai com calma e vai com atenção, tá bom? Vamos juntos. Você que pula cedo, você que pula com encanto. Bom dia. Vamos lá que o modão tá chegando. Tem aquela que você gosta? Pede a tua também.
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1: Nossa, Encanto com você, bom dia. 2 para 6, quem pulou cedo?
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1: Máximos batendo aí 22. Vamos atualizando você que tá aí cedinho. 7 graus, não vale? Bom dia.
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1: Aquela mensagem positiva todas as manhãs, ei, você mesmo, que tá aí, talvez no carro, no caminhão, no café da manhã. Aquela mensagem positiva faz seu dia começar melhor, faz seu dia começar bem. A mensagem do dia de hoje, a Luaninha tá aí. Bom dia, menina. Bom dia, quem pulou cedo, a Luana Nicô. Olha só, sua fé pode ser inabalável, mas é a sua ação que faz essa fé mover montanhas. Repitem, gente, com a sua fé, você pode mover montanhas, você pode seguir, você pode continuar. Então tenha fé, continue. Sei que tem aquele dia que você está um pouquinho mais cansado, mas se a sua fé estiver tudo em dia, você vai seguir. Você vai aí conquistar tudo que você deseja. Não desanima, não. Bota na sua mente aí aquilo que você quer. Voltou aí? Então vai em busca. Renove sua fé, vai em busca e vai aí alcançar todos os seus objetivos. Não esquece disso. A sua fé pode ser inabalável, mas é a sua ação que faz essa fé mover montanhas. A sua ação. Vai em busca. Não apenas fica aí pensando. Vai em busca daquilo que você quer. Bom dia. 6:05. Aqui tá chegando o Balzão. Aquela moda boa demais, hein? Bom dia, bom dia.

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3: Bom dia, minha gente. Vamos lá, que tá amanhecendo um dia bonito. Tem uns pontos de encerração, mas a gente vai lá. Daqui a pouquinho tem o sol batendo, tem um dia lindo. Se energia boa, a gente pega e começa mais um dia. Mais um dia. Juntos, aqui ó. Bom dia.
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3: 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Vamos lá, que aqui tá começando.
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3: 6:09, só começando assim, gente. Bom dia, tudo bem? Diazão, hein? Tô lendo a 386 aqui nas câmeras, gente. Pensando um dia bonito, hein? Arroio do meio tem encerração. Mas vamos lá. Daqui a pouquinho tem o sol batendo, uma música boa. Você começar bem a semana. Bota fé. Vamos lá. Vamos juntos.
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6h12, bom dia, gente. Alô, Jorge, porque essa aqui começa bem a semana, diazão em todo vale. Bom dia, gente. Essa energia boa, vamos lá, né? Alô, Dani, tá aí na saúde. A minha mãe tá junto aí, ó. Beijo, mãe. Boa viagem. Todo o pessoal da saúde, já cedinho. Valeu, Dani. 6h12. Alô, Maiquinho, meu amigo pintor, tá com a gente também, hein?

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1: 5:17, bom dia, gente. Você que tá aí cedinho, vamos juntos. Alô, Vande, tá na companhia aí também. Alô, Lucianinho. Luciano Schmidt. Tá aí, o Sica. Bom dia, meu amigo. Começando diazão, gente. 6:17. Vamos lá. Boa semana. Bota fé aí. Vamos lá.

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1: 6h20, bom dia, gente. Essa aqui é linda demais, hein? Alô, meu amigo Patrolinha. Pessoal da Real Porto Seguro com a gente. Ei, Patrola, boa viagem. O Dulinhos pegou no sono? Dulinhos, vamos lá, 6h20. Você tá começando. Dia lindo no Vale, sem ação, hein, gente? Alguns pontos, hein? 386, dia lindo.

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1: Bom dia, diazão, hein, gente? Bom dia, você que tá aí, 6h25. Você que falou cedo, só moda boa demais, hein? Tô falando, ó, 386, tá tudo ok. Dia bonito começando, mas pega 130 aqui, gente, ó, Arroio do Meio. Mas tá tapadito de serração, hein? Serrinha de Pouso Novo também, vai com calma, vai com atenção, gente, tá bom? Ponte 129, que liga Mussum Encantado, também tem serração, cuidado, gente. Vai na boa aí, vai na calma, tá bom? Tem pontos que tem neblina. Deixa eu ver quem tá com a gente aqui, ó, meu amigo Ismael, olá, Geovado, ele, a Maristela, dizendo, ó, escuto vocês todos os dias, hein? Bom dia, Isma. Pessoal lá, né, o Dalavecchia, valeu, Isma, dizendo, ó, estive lá, linha Capoeirinhas, no final de semana. Ele escuta vocês todos os dias, cedinho, né? No galpão, dizendo que o rádio lá fica ligado todo dia. A Luísma, abraço pra vocês aí nas Mimosas, na Lida, lá em Linha Capoeirinhas. Ali, meu amigo. Bom dia, Dani. Tá com a gente também, pessoal da saúde. Tá aí, Janaldinho. Você manda um beijão à minha mãe que tá junto aí hoje, né? Bom dia. Bom dia, Maiquinho. Tá com a gente também. Manda alusão aqui, ó. Meu amigo Patrolinha. Dizendo a esposa Simone. Dizendo os filhos Eric e Brian, que também estão junto aí, né? Eita, mano velho, Patrolinha. Bom dia. Pessoal da Real Porto Seguro. Já cedinho, né? Já na lida, já na batalha. Bom dia a todo mundo. Tamo juntos. Aqui no nosso encanto, hein? Bom dia. Deixa eu ver quem tá aí. Tudo bom, Teta? Manda um oi pra gente. Pode ser Chico Rei Paraná, hein? Vai tá pedida. Quem é que manda aqui? O Paulo. Paulinho, bom dia, meu amigo. Tudo bom? Tudo bom, Teta? Bom dia. Olha só, iniciando a semana, dia lindo na Serra Gaúcha. Tudo certo, chegando lá na Serra, né? Eita, Nésio, lá tá um diazão bonito, hein? Tudo bom? Bom dia, meu amigo René, tomando seu chimarrão. Quem mais aqui? Meu amigo Machado tá aí também. Quem solta a voz aqui, fala comigo. Fique à vontade, hein, gente? Bom dia, oi.
2: Bom dia, meu amigo Teta. Oh. Aqui é o Fábio do Garibaldi.
1: Tudo bom?
2: Teta. Ah. Então, deixa eu começar essa segunda-feira aí, escutando um barerito.
1: Eita, nós, hein?
2: Manda pra nós as andorinhas voltaram aí no barerito.
1: Fechou, Fabinho.
2: Um abraço, meu amigo. Ótima semana.
1: Bom tudo dia. Bom. Ei, ele botou aqui, ó. Quer ver?
2: Falei segunda-feira, hein, Teta? Mas é terça-feira.
1: Isso aí.
2: Tá louco? O cara fica perdido no tempo.
1: É terça.
2: Valeu, meu amigo. Um abraço.
1: Bom dia, minha irmã. Tá tudo certo. Bom dia, meu irmão. Ficar com Deus aí. Serra dia bonito. Ademildi tá aqui também. André Luiz, linha Frank. Teu tono é 6 graus, hein? Nossa região aqui tá 7. Bom dia, meu amigo. Oi.
3: Tudo bom? Bom dia, Teta.
1: Ô, Luciano.
3: Terço. Bora pra cima. Fazer o dia ficar topzera.
1: Isso aí.
3: Abração, amigo. Já vamos. Na escuta do amigo.
1: Bom dia, meu amigão. Ficar com Deus, hein? Quem mais?
4: Bom dia, Teta.
1: Dia.
4: Maicon de Lajado. Toca uma do...
1: Quem? Deixa eu ver aqui, ó. Quem é?
4: Bom... João Paulo Daniel.
1: Ok, fechou todas. João Paulo Daniel, anotado aqui. Bom dia. Ah, não tem como atender a ligação aqui. Tudo bom, Teta? Bom dia. Manda uma música pra vocês. É o Fábio. Ô, Fabinho, tá anotado aqui teu pedido, tá bom? Bom dia, meu amigo. Quem mais aqui? O Kleber também na audiência. Valeu. Quem? Oi, dia.
5: E aí, Teta, tudo bem? Aqui é o Paulo, aqui do interior de Canoas do Vale.
1: Ô, Paulinho, tudo bom?
5: Uma música pra mim, pra minha esposa Fernanda, minha filha Luana.
1: Ok.
5: Manda aquela música. Ah, como quero te encontrar novamente.
1: Ei.
5: Estou sozinho procurando você.
1: Mas deixa pra mim. Bom dia.
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1: 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Nossa, Encanto, bom dia, gente. 6:28, você que pulou cedo.

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6: Máxima batendo 22, vamos atualizando você, Serra, São Pedro do Vale, alguns pontos, né? Arroio do Meio tem neblina, já 386 tá tudo limpo, Serrinha de Pouso Novo, neblina, cuidado, vai na boa aí. 7 graus no Vale.
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1: Dia lindo no vale, vamos lá, gente. Você que tá aí, aqui de volta no dia ABC. 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Bom dia, diazão, gente. Serração ainda ruim do meio, hein? Encantada com um dia lindo começando. 386, tô olhando aqui, também um dia bonito.
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1: 22 para 7, bom dia. Você que tá aí, bom dia, gente. Rumo a Goiânia. Ei, modão bom demais, hein?

pedido musical aqui, gente, de Azão no Vale. Começar bem a semana, gente, boa terça aí, hein? Não vai te perder, não. 19 para 7, sei que tá cedinho. Bom dia, aqui juntos.

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1: 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Bom dia, 15 para 7. Bom dia, gente. Você que tá aí? Isso aqui é linda demais, hein? Página de amigos. Tá começando a semana. Bom dia, gente. Alô, Ricardinho, tá aí? Alô, Dé, tá no busão. Bom dia, Dé. Alô, Bimbo. Alô, Chicão, tudo bem? Bom dia, gente. 15 para 7. Alô, Direi. Pulou aí?

0: Ih, moda linda demais, hein? Aqui, ó.
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0: 12 para 7. Bom dia, gente. Bom dia, nosso baúzão. Bom dia, você que pulou cedo. Vamos juntos. Você que tá na companhia, na audiência da Encanto. Você que pulou cedo. Vamos correr, né, gente? Boa semana. Semana mais curtinha aí. Começou na terça. Vamos lá. Alô, Cebolinha. Já no caminhãozão aí. Boa viagem, meu irmão. Fica com Deus, hein? Bom dia. Mano, é que o Dé tá na companhia também. Quem mais aqui do Bom Quito? Como é que você está? Tudo certinho? Já botou o nome no Invasão nas Obras? Isso aí, boa semana, meu amigo. Bom dia. A Ivete tá aqui também. Tudo bom? Vou colocar o nome da netinha Pietra na promoção. Ivete, nome completo, tudo certinho? Sicredi Encanto, aí tá tudo certo. Tudo bom? Tá aqui a Isa. De estrada, Isa, tá anotado teu pedido. Ó, beijo. Não deu tempo de rodar hoje, ô Isa, mas tá anotado. Na semana eu vou rodar, tá bom? Beijo. Fica com Deus aí, já cedinho. Vamos juntos. Quem mais aqui? Bom dia. Oi.
3: Eita, bom dia.
0: Dia.
3: Manda um alôzão pra nós aí, o Jefferson,
0: hein? Ô, Jefinho.
3: Descer da Serra aí, do Poço Novo, hein?
0: Como é que tá? Tem aí?
3: A construtora EDF, hein?
0: Pose.
3: Pra nós aí, galera toda aí, já.
0: Boa viagem.
3: Pressão aí.
0: Dale, Jefinho.
3: Valeu, forte abraço e tudo de bom.
0: Tudo de bom.
3: Uma boa pra nós.
0: Bom dia, meu irmão. Fica com Deus aí, tá bom? Quem mais aqui, ó? Oi. Ô, negão.
4: Bom dia, até tá, negão da Roca, por cá. Renan Soares é o palco agora do momento, tá bom?
0: Bacanizado.
4: Tudo chique, bacanizado, sem neblina.
0: Opa.
4: Tá bom? Toca aí pra nós o guardanapo amassado, tá bom?
0: Eita!
4: Uma abençoada terça-feira pra todos nós aí, Tetá.
0: Tudo
4: um grande
0: bom.
4: Abraço aí, tudo de bom!
0: Valeu, mano, velho. Fica com Deus aí, a Dai tá aqui. Bom dia, Dai, tudo bom? Ismael, sempre lá escuta lá em canto. Toca aí, saudadinha de Deus. Essa é linda, Isma. Bom dia, meu amigo. Quem mais aqui é o criança? Davi, tudo certinho, o responsável tá aí, o Zelaine, boa sorte. Quem mais aqui?
5: Bom dia, Teta, é a Daiane de Teotônia, do Bibi Mob. Manda uma música pra minha netinha Alice e pros motoristas dos Biscoitos Klein.
0: Bom dia, menina, valeu. Alô, Paty, tá com a gente também? Ela quer encanto na casa dela. Ô, Paty, você está participando, tá tudo ok? Tá bom, menina? Bom dia!
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0: 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Bom dia, Michael. 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Bom dia, juntos. Aqui, ó, vamos lá. Depois da propaganda política, tá chegando.
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0: Vamos atrasando você. Alô, meu amigo GT, pessoal dos pisos aí, Getúlio, bom dia. 7, faltando para 7.
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0: Máximo hoje batendo 22. Um dia lindo começando, algumas cidades sem ração, mas um dia bonito vem. 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
0: Bom dia, gente. Daqui a pouquinho, propaganda política. Vamos juntos, depois vem Sertão Encanto. Com você que tá aí, esse diazão. Dia lindo, máximo hoje batendo 22. Totalizando aqui 7 graus pelo vale. Um ótimo dia. Boa semana, boa terça. Aqui, ó. 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Tamo juntos. Daqui a pouquinho, propaganda política e depois chega aqui, ó. Mas enquanto isso, vamos de uma música aqui, ó. Panda.

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17: Bom dia, gente. Vamos lá. Boa semana. Bater essa lindona no vale. Aqui. 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Flash Car, bom dia. 7:25.
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6: Mais um dia lindo pelo Vale, gente. Semana bonita pela região, pelo menos até quinta. Tempo bom, depois começa a mudar o tempo. Vamos atualizando você que tá aí, gente. Cerração em alguns pontos. Uma cidade já tem sol. Máxima no dia de hoje batendo 22, hein, gente. Nada de chuva hoje. 22 é a máxima. Como eu falei, gente, na quinta muda o tempo. E aí sim vem chuva. E se estende aí pelo menos até o domingo. Pancadas rápidas de chuva, não é muita intensidade, não. Mas começam na quinta, tá bom? A gente atualiza você. Aproveita hoje e amanhã, tempo bom no vale. Depois quinta começa a mudar o tempo. E pancadas de chuva pode acontecer. E o frio continua, gente. Pelo menos até domingo. Tem aí bastante frio pelo vale. 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Alô, Giovanni. E todo time. Alô, G. Bom dia. Boa semana.
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6: Máxima 22. Vamos atualizando você de Alindo, hein, gente? 7 graus pelo vale.
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6: 27 para as 8, bom dia, gente. Bom dia, 130 carregada, ei, lentidão. Tudo bem aí? Mas tem um dia lindo começando. Aqui juntos, pede a tua. Solta a voz, manda teu recado. Boa semana, bom dia. 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
15: Bom dia.
6: Depois da propaganda política, a gente chega aqui, né, gente? Sertão em Canto. Fica aqui, tem música boa, tem o seu recado, tem o seu bom dia. Bom dia, cadê o bom dia?
16: Bom dia, Tetinha.
17: Bom dia, bom dia.
6: Bom dia, bom dia. 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Aqui, ó. 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
6: Alô, meu amigo Júlio, essa aqui ele cantou. Alô, pessoal da Vale Motors, com a gente, ô Julião, bom dia, boa viagem, aqui juntos. Ei, amigão, bom dia, 25 para as 8.

0: essa moça é pra casar, São Paulo.
1: Essa é pra casar, viu?
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3: Máxima 22. Bom dia, gente. 12 para as 8.
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3: Alô, Fernandinho, sou doce com a gente. Bom dia. Alô, Marcelão do Pão. 130, gente. Bastante lentidão. Chegada lajado. Mas é na boa. Que a moda é boa, hein? Só tem

0: A gente, 7 para as 8, bom dia, bom dia, bom dia. Cerração em alguns pontos, tô olhando a rua de bem, gente, tá tapadita de cerração aqui, gente, mas pega encantado, lá já tá um dia bonito. Apenas é a rua de bem aí, né, fechado. 129 também, que liga aí, cidade de Encantada Mussum, também tem cerração. A ponte tá andando, tudo certinho, veículos leves, hein, gente. Veículos pesados, tem que pegar o desvio de Roca aí, tá bom? E lembrando que na ponte de Roca, 24 toneladas, hein, gente? Se for acima disso, aí pega o desvio por Colinas aí, tá bom? 130 chegada, alajado, tem um pouquinho de lentidão, mas já diminuiu um pouco também. Qualquer informação pode repassar pra gente, ó. Tô lendo aqui que a lentidão na chegada, que é normal, né? Todas as manhãs, na chegada, alajado. Deixa eu ver quem tá aqui mandando recado. Olha aqui, bom dia, fala comigo, tudo bom? Oi.
1: Bom dia, Teta. Bom dia.
0: Tudo bom, menina? Dia
1: lindo, ensolarado.
0: Coisa linda.
1: Que Deus derrame bênçãos a todos.
0: Amém.
1: Um beijo a você, meu querido.
0: Ei, Maritana, bom dia. Bom dia, minha amiga. Quem solta a voz? Quem manda bom dia? Vale cinema, hein? Oi.
2: Bom dia, Teta. Tudo certo?
0: Tudo.
2: Encanto é meu. Estamos na lida já. O agro não para. Vamos que vamos. Um abração, meu 10.
0: Isso aí.
2: Encanto é meu.
0: Eita, valeu, meu amigão. Fica com Deus aí, gente boa. Isso aí, vamos dar, Alessandrinho. Bom dia. Bom dia, Marcelo do Pão, Nanico, mandei, a Nara, eu mandei. O Miguel tá aí também, bom dia. Quem mais aqui? Eu tô boteta, escutando vocês. Quem é que mandou aqui? Deixa eu pegar o nome da pessoa, tudo certinho. Andressa, bom dia, menina. A Bruna tá aqui também mandando recado, bom dia. Quem mais aqui? Mandando recado também, soltou na voz, tem cinema, hein, gente? Bom dia, oi, tudo bom?
3: Vamos, Tetinha.
0: Dia.
3: Bom dia.
0: Olá, Nico. Tudo bom?
3: Na subida da lagoa aqui tem um barranquinho aí.
0: Eita, nós, hein?
3: Tem
0: cuidado,
3: só
0: gente.
3: Na pista.
0: Cuidado, hein? Na
3: tem
0: boa.
3: Tem umas pedras aí, não dá pra passar de um lado. Na descida da Lagoa da Garibaldi. Pose.
0: Positivo? Valeu, Nanico, pela informação. Então, cuidado, gente. Você que tá indo pela lagoa aí, que vai, capitão. Cuidado, vai na boa, vai na calma, tá bom? Bom dia, oi.
4: Bom dia, Teta. Tudo bom?
0: Tudo.
4: Um abraço. Boa semana pra nós.
0: Igualmente. Fica com Deus aí. Boa semana. Vamos juntos. Aqui, ó, gente.
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0: 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Bom dia a todo o time, toda a equipe. 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Bom dia! Nosso sertão atualizando você. 8:04.
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0: 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A doença normalmente associada a adultos está cada dia mais afetando os pequenos, hein. As causas para o alto índice nessa população podem ser aí, gente, a má alimentação, viu? 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Bom dia, Marco. Bom dia, Raquel. E todo o time.
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3: Máxima hoje batendo aí, gente. Você que tá na audiência, engano. Máxima bate 22. Dia lindo no vale, vai chegando sol. Se não chegou, ele vai chegar. Não te assusta, não. 7 graus no vale.
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3: E quatro, bom dia, gente. Tudo bem aí? Tudo certinho? Tudo ok? Vamos juntos. Eita, terça lindona, hein, gente? Hoje é terça, tá todo mundo perdido. Eu também, gente. É terça hoje. Bom dia. Semana mais rápida. Aqui juntos. Bom dia, bom dia. 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Ricardinho se deslocando. Alô Cris. Bom dia, Romano. Bom dia, André. 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Sicredi, bom dia. Vamos juntos. Mandar um alô ao meu amigo Messias, hein? Alô, Messias. Alô, pessoal da Flash. Chum. Flash Car. Bom dia, Messias. Tudo bem aí? Como é que tá, amigo? Tamo junto. Ele voltou aqui, ó. Ligado em vocês. Alexa bombando. Alexa, aumenta o volume aí. Eita, nós assustou todo mundo aí. Eu amo fazer isso aí, hein? 8-6.
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2: Nossa, Encanto 8:15. Já mostrei Vinícius. Alô, Zimmer, com a gente. Bom dia.

0: 2022. Bom dia.
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1: Bom dia, 8h25. Bom dia, gente. Dia lindo em todo o vale, em toda a região. Você que tá na companhia da Encanto, não esquece seu áudio aqui na Encanto. Vale Cinema, você é acompanhante, hein? Pegando cineminha por conta da Encanto. A gente também estamos no projeto de criança pra criança, de coração pra coração. Aquele projeto todos os anos a gente faz aqui, juntamente com Emoção FM e Rede Encanto. Você tem aquele brinquedo em bom estado, ou você quer fazer a doação de brinquedos novos, você pode deixar no Estúdio Encantado, no shopping, na unidade móvel, pode deixar na Emoção FM, Arroio do Meio Progresso também. Então, gente, tem aquele brinquedo? Quer fazer a doação? Grupo da família, grupo dos amigos, e doar aqueles brinquedos? Que à vontade, viu, gente? Vamos fazer o bem, vamos espalhar o bem. Dia das Crianças, a gente faz essa entrega aí uns dias antes, né? Os pequenos, todo mundo com brinquedo aí, todo mundo feliz, amém, né? Deixa eu ver quem tá aqui, mandando recado, mandando aquele oi, meu amigo Mano. Mano tá aí também, Mano. Bom dia, meu amigão, tudo bem? Quem mais é que sorte de criança? A Lara tá aqui, mandando recado, boa sorte. Tudo bom, Teta? Ah, tudo bom, Elton? O Eltinho do Marsala, manda alusão pro pessoal do Marsala aí. E também o Leandro de Bom Retiro do Sul. Ô, Eltinho, fica com Deus aí. Alô, Eltinho, Marsala, top demais, hein? Ei, Leandro, bom dia. Quem mais aqui? Rafaela também, botando o nome aqui, tudo certinho. Criança no Costelão também, tudo certo. A gente não lê de todos, não se preocupa, gente, tá tudo certo. Alô, Carla, tá com a gente. O nome do filhão é Pietro, 10 aninhos, Sicredi Encanto. Isso aí, gente, a gente é de Coqueiro Baixo, boa sorte. A Belzinha tá aqui também, bom dia, Bel. Quem mais aqui? A Michelle também participando. Isso aí, gente, bota teu nome, manda ver. Deixa eu dar uma atualizada, como é que tá o tempo aqui, gente? Chegou sol aí em toda a região, Arroio do Meio. Chegou sol, hein, gente? Chegou, tinha essa reação, se foi. Tá bom? Dia lindo. Deixa eu olhar aqui como é que tá a ponte da 129. Também tinha bastante reação, gente. Ainda tem, hein? Mussum, tem bastante neblina ainda. Mas tudo andando. Veículos leves, hein, gente? Passando na ponte da 129. Querido Encantado, Mussum, Mussum Encantado. O desvio Roca, caminhões pesados. Bom, gente, pode pegar o desvio aí. Tá tudo fluindo, tudo andando. Tem um tempinho? Manda teu bom dia aí. Música boa, boa semana. Vamos juntos. Nosso Sertão. 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E atualizando você. 8h28.
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1: 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Alô, Elton. Alô, Suelen. E toda a equipe, todo o time rádio ligado aí. Bom dia. 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
1: Você começando seu dia bem informado, atenção, gente, o frio deve continuar no nosso estado nas próximas semanas, com temperaturas abaixo do normal para setembro. Uma nova massa de ar frio deve chegar aí nos próximos final de semana e provocar mais uma sequência de dias gelados, hein, gente? São José dos Ausentes registrou a menor temperatura do ano no estado. Atenção, gente, para a época aí, 6,8 graus negativos. 6,8 graus negativos. Hoje, máxima bate 22. Depois, gente, falar pra vocês aí que já começa a despencar. Pelo menos no final de semana pode ter mínimas aí de 9 em nossa região. Sábado, domingo, bastante frio novamente.
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1: Máxima 22, de além dentro do vale, subindo aqui. 8 graus na região.
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1: De volta. Nosso sertão. Você já mandou o seu bom dia? Vale cinema, hein? Manda aí. Diazão no vale. Máximo hoje batendo aí. Atualizando 22. Bom dia. 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Alô, Eli, alô, André, alô, Romano, alô, Douglas Cunha, Ricardinho, o pessoal chegando, porque tem entrega hoje, gente. 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Alô, meu amigo Gordo, bom dia. 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
2: 20 para as 9. Tem Thiago. Bom dia, gente. Tiazão. Você que tá aqui, ó. Juntos. Nossa, Encanto.

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1: Nosso Sertão, bom dia, minha gente. Você que tá aí?
2: Bom dia.
1: Vamos juntos, alô Nego Silva, Nego Silva mandou aqui, ó, tudo certo. Ei, Nego Silva, bom dia, meu irmão. Tá na audiência, tá na companhia do meu amigo Marlon, tá aí também. Bom dia. Quem mais mandando recado aqui? Bombando nosso WhatsApp. Deixa eu ver quem mandou aqui, tudo bom, gente? É a Júlia? Tudo certinho aqui na promoção. Tudo certo, sorte de criança, 10 aninhos. Tem que ter o nome do responsável, deixa eu ver se tá aqui o responsável. Tá aqui, tudo certinho, Josiele. Boa sorte pra vocês, tá bom? Quem mais aqui no Costelão? Também mandando Angélica David. Tudo certo, tinha aqui aquele Costelão especial em Brate Supermercados. Isso aí. Quem mais aqui? Tudo bom, Teta? Bom dia. Mandei a resposta aqui, tudo certinho. Tudo ok. Oi, Tenila. Bom dia. Boa sorte pra vocês aí. Tá bom? Quem mais aqui mandando recado? Bom dia, oi. Solta a voz aí.
3: Bom dia, bom dia, bom dia, bom dia, Tetinha.
1: Dia.
3: Já vários dias sem áudio, né? Mas vale o áudio feito no início da semana aí.
1: Show.
3: Feliz semana a todos aí, aquele abraço, Alexandre Chaido de Lajado.
1: Valeu, Xandinho, boa semana. Semana um pouquinho aí mais curta, né? Pessoal começando na terça. Alô, meu amigo Fabiano, tá no táxi, tá aí. Bom dia, meu irmão. Tudo certinho, tudo ok? Bom dia, meu amigo Nanico no caminhão. Cebolinha também tá aí, bom dia. Vamos junto, gente. Tô atualizando aqui, gente, as câmeras, tudo certinho. Um dia lindo. Só tá chamando a atenção a cerração que tem Mussum hoje, né? Pensa numa neblina. Quero dar uma olhadinha como é que tá a ponte aí, a situação. Tá tudo passando veículos leves, né? Na 129 que liga Mussum, Encantado, Encantado Mussum. Mas a cerração tá forte lá, hein, gente? Vai com calma aí, tá bom? Bom dia. Tamo juntos. Aqui, ó.
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1: 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Vamos lá, a 5 tem segunda edição, Sertão Encanto, no comando aqui. Sertão Encanto, segunda edição, Giovanni Gil. E daqui a pouquinho, tem Carioca chegando e Heron Felipe Dalmolin.
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1: Bom dia, você que tá aí? 5 faltando para as 9.
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1: E atenção, gente, longas filas e lentidão foram registradas nesse domingo na ponte sobre o Rio Guaporé, entre Encantado e Mussum, devido ao movimento intenso de veículos. A travessia funciona no sistema Pare e Siga, liberada apenas para veículos leves, vans e ambulâncias. A estrutura passa por obras após a ruptura, né, de um dos pilares e a previsão de liberação total até o fim deste mês. Tá bom, gente? Tá fluindo, tá andando, mas ocasionando aí um pouquinho de lentidão, tá bom? 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
2: Máxima hoje batendo aí 22. Vamos lá atualizar você. Dia lindo! 8 graus, não vale.
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mas eu tô indo nessa, gente. Beijo no coração de vocês. Hoje tem canto na escola, hein? Escola Centro Municipal, a gente vai estar lá. Eu, Zé, Gabriel, fazendo ação muito legal, hein? E eles estão chegando. Vai que é tua caroca. Vai lá que é contigo, Heron Felipe Dalmolin. Tchau, gente. Boa semana. Bota fé que dá e vamos lá. Hoje é terça. Não te perde aí. Fica com Deus. Tchau.

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0: Estamos chegando. Pegando o rastro de alegria dele, Rita Rodrigues. Vamos começar mais um Vitamina.
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0: Nas ondas do rádio e nas plataformas digitais da... É isso aí, terça-feira, gente. É, não vai se perder, rapaz. Não vai se perder. Depois do feriado aí a semana fica estranha, né? Uma terça-feira com cara de segunda-feira. Hoje é dia 8 de setembro, terça-feira. Vamos lá, coloca aquele sorriso no rosto, positivismo na cabeça. E volume 10 aqui na Encanto. E é claro, vamos liberar os canais mais uma vez, canais de interatividade para você participar com a gente, tá bom? Redes sociais Encanto 100.1, o nosso site encantofm.com.br, o WhatsApp o 998-39-1001. 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Hoje a Encanto vai estar nas escolas, vai estar em Palmas aí, como o Teta falou, é, Encanto na escola também, tudo isso pra você nessa rádio também vitaminada. 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Bom dia, Heron. Felipe da Molina tá dando um ronco no teu.
2: Ah, é?
0: Teu. Ah, eu acho. Agora melhorou. Isso.
2: É. Melhorou?
0: Melhorou muito.
2: Muito?
0: Muito.
2: Há problemas.
0: Bom dia, Heron. Como
2: bom
0: é que foi
2: dia,
0: de feriado?
2: Bom dia. Foi muito bom. Aliás, estive na Expo Inter no sábado. Cara, eu escolhi, eu já fui muitas vezes na Expo Inter, porque de programa de rádio, né?
0: Uhum.
2: Mas a minha namorada nunca tinha ido, então foi conhecer. Uhum. E aí, por azar da vida, escolhemos logo o dia que bateu o recorde de toda a história de público da Expo Inter.
0: É,
2: foi
0: mesmo?
2: No sábado, mais de 150 mil pessoas.
0: Não dá pra andar.
2: Cara, é inacreditável o troço. É. Tanto que ela me perguntou assim, a Expo Vale é maior, é bem maior que a Expo Vale? Eu digo, olha, deve dar umas 10 Expo Vale de público, né?
0: Uhum.
2: Aí chegou lá, é 100 Expo Vale, não é 10. Cara, é, pelo amor de Deus, os caras vão ter que pensar em alguma coisa.
0: Pois é, né, cara?
2: Não dá pra andar, não dá pra ver
0: e
2: nada.
0: E o tempo tava firme, né?
2: Que é uma por coisa... isso também, exatamente.
0: É, que é uma coisa...
2: Impressionante. E frio, né? Frio legal, tudo pro churrasco. Enfim, ontem, cara, bateu 9 graus, menos 9 graus em Bom Jardim da Serra, Santa Catarina, foi o dia mais frio. E tamo em setembro, neve em Gramado, pra tudo que é lugar, enfim. Tamo aí com esse friozinho de novo, chegando nesta terça, hoje, depois de um feriado, dia 8 de setembro, o frio continua, teve 6 graus negativos em São José dos Ausentes hoje e amanhecendo com 6 graus por aqui. Positivos. Dia Internacional da Alfabetização, Dia Mundial da Fisioterapia, um abraço aos fisioterapeutas. Faz fisioterapia? Já fez?
0: Nunca fiz.
2: Nunca?
0: Não, já fiz uma
2: caramba,
0: vez.
2: Caramba.
0: No joelho.
2: Já fiz muito. Hoje é dia de aniversário da Leandra Leal, 44 anos, atriz, filha de outra grande atriz, que é Ângela Leal. A Pink, aquela cantora,
0: sim,
2: 47 anos, cantora pop, e a Daniele Hipólito, irmã do Diego Hipólito, os ginastas brasileiros. Ela que está fazendo 42 anos, se criou no seu Flamengo, no clube de regatas Flamengo. É isso, daqui a pouco Charlotte, tempo.
0: Tem o Cris Costa também com informações sobre a novela ponte, na ponte da RS-129.
2: Ponte do Rio Kwai. Eu tô revendo esse filme.
0: Tá revendo. Vamos começar então. Vamos começar com a programação musical de Diego Marçal. Jeito moleque 99, bom dia.

0: também tocou aqui o Léo Foguete, a Anitta, e começamos legal, Vitamina com Jeito Moleque. A participação da Carla em Maribel, Andres e Coqueiro Baixo. Respondeu direitinho, Supermercado Brati. Encanto, tá querendo costelão, hein? A Ivete Bacher de Santa Clara do Sul. Colocando a netinha Pietra Gabriela Barker na promoção. Aí botou a palavra-chave, criança, e respondeu, Encanto FM Sicredi. Tá certinho, participou direitinho. Promoção do Costelão aqui, quem tá participando é a Cláudia Suzana de Oliveira Moura, respondendo direitinho aqui a pergunta da promoção.
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2: Vamos lá, meu caro carioca, tempo bom hoje, tempo bom amanhã. Hoje já sobe um pouquinho mais a temperatura na tarde, vai a 21 graus, amanhã vai a 23, com mínima continuando baixa de 4 graus. Olha a amplitude térmica, cara. Vai, Deus do céu, o cara vai tirando a roupa no final da tarde.
3: Meu Deus.
2: Quarta-feira, dia 9, vai ter aí pequena possibilidade de chuva, eu acredito, mas enfim, 1 milímetro não é nada praticamente, o tempo permanece firme, bastante nebulosidade, aí já vai a 25 graus. Começa a ficar.
0: Quando?
2: Quarta.
0: Quarta-feira.
2: Quinta-feira, cara. Não muda muito, 5 milímetros apenas, deve ser garoa bem localizada em algum lugar aí aparecendo, a chuva tá prevista mesmo para chegar na sexta-feira, 35 milímetros, e aí as temperaturas já ficam 16 até 22, no máximo. Por enquanto tá aparecendo chuva no sábado também, domingo não. É isso.
0: Tá certo, daqui a pouquinho vamos chamar o Cris, tá?
2: Feito.
0: Valeu. É isso aí, é o tempo é com ele, Heron Felipe Dalmolin. 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
0: O Supremo Tribunal Federal retoma nesta semana a análise das regras para o acesso em dados sigilosos durante investigações criminais. Entre os pontos em discussão está o compartilhamento de registros de internet, que, segundo o relator Cristiano Zanin, deve depender da autorização judicial. É isso aí. Os ministros também vão avaliar até onde delegados podem requisitar informações, documentos e perícias sem autorização da justiça.
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0: 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E a temperatura para você, confira aí.
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1: Agora sim, a temperatura. 12 graus.
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1: Opa, estamos de volta. 9:30. É, meu amigo, depois de um feriado, tudo fica estranho. Não adianta nada, vambora, segue a vida normal. 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E você ligado com a gente nessa manhã vitaminada. Já falei, terça-feira, gente. Terça-feira, dia 8. E o bicho pega engrenando agora. Começou a semana, hein? Por incrível que pareça. Gente, antes de chamar o multiverso aqui, vamos chamar o Cris.
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1: Cris Costa tem informações pra você. E é sobre a ponte. Fala aí, Cris.
3: Bom dia, falo aqui da ponte da ERS 129 entre Encantada e Mussum. Essa ponte que está recebendo aí, né, a recuperação do pilar danificado. Lembrando aí que interrupções poderão acontecer para que seja feita a concretagem do pilar. Isso aconteceu no sábado aí, né, bloqueando totalmente a ponte por alguns instantes e poderá acontecer novamente. Por precaução e segurança, a empresa EGR, que cuida aqui dessa rodovia, está deixando passar apenas um veículo por vez e não mais deixando a fila toda aí passar em uma só vez, né? É, informações aí para que seja, que o pessoal tenha maior segurança em cima da ponte e que o trabalho possa ser feito aí sem paralisações. Então, neste momento, um veículo por vez passam aqui em cima da ponte. Eu fiz essa passagem, levei 10 minutos aí desde que eu cheguei aqui, fiquei parado para a travessia da ponte, tá certo? Essas são as informações, então, para nossa audiência aí de trânsito, né? Da ponte da ERS 129 entre Encantado e Mussum. 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
1: Olha, o Cris mandou aqui, ó, ressaltou mais algumas informações, passagem de um veículo por mês, se dá por mais rachaduras no pilar. Receber essas informações depois de ter gravado. Ele falou aqui, tá? Pra complementar aí, apareceu umas rachaduras, Heron Felipe Dalmolin.
4: E agora?
1: Ai, meu Deus.
4: O que tu quer que eu faça?
1: Ai, meu Deus.
4: Por que me chama?
1: Não, porque...
4: Quer que eu vá lá?
1: Não quero, cara. Eu só fico preocupado, cara. Essa ponte aí tá dando dor de cabeça demais, viu?
4: Tô indo levar uma cola.
1: Valeu.
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1: Olha o multiverso. Agradecendo a todos que compareceram em Palmas na festa Multiverso e Buzoli, que trouxe aí nada mais, nada menos que a banda San Marino e a banda Estúdio. Vamos lá com o Zé Neto Cristiano, melhor do sertanejo.

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0: Stephanie Tainá, Vink de 9 anos. Quem tá colocando essa lei, Vink de Venâncio. A Jussara Soares Kis, Cruzeiro do Sul. Gostaram com a roupilha, respondeu direitinho. E mais aqui participando com a gente, a Cecília, Timóteo Capitani, 7 aninhos, a mãe Isabel Cristina, que colocou aqui na promoção. Vambora!
1: No Vitamina, vamos falar de futebol.
2: Vamos lá, que tem muita coisa, meu caro Carioca. Dupla Grenal perdeu, o Internacional na zona de rebaixamento, conseguiu tomar 3-2 do Santos lá no domingo e com direito a pênalti com frango, que é uma coisa inédita.
0: Ah, essa foi boa.
2: O Grêmio tomou 1-0 ontem do Vitória, com direito a brigas um jogador lá, o Kaique, protestando, enfim. Também nós temos jogos da Libertadores da América e da Copa do Brasil agora no meio da semana. Dupla Grenal só pro fim de semana, certo?
0: Nada, velho.
2: Temos problemas aqui no nosso áudio.
0: Isso, agora melhorou.
2: Acho que tá melhor. Bom, enfim, vamos lá pros jogos de hoje. Tem jogos de times brasileiros. 19h. O Fluminense na Libertadores joga hoje contra o Platense, 19h. E pela Sul-Americana tem o Vasco, também no mesmo horário, contra o Santa Fé da Colômbia, 19h. E 21h, o Boca e São Paulo. Baita jogo pra ver.
0: Opa!
2: Olha aí, Boca e São Paulo. O Flamengo joga na quinta contra o Independiente del Valle, às 21h. Corinthians joga amanhã contra o Estudiantes. O Palmeiras também joga amanhã contra a LDU. E o Fluminense, eu já falei, do Platense. E aí, meu caro Carioca, nós temos ainda o Lajeadense para registrar, que perdeu de novo 1-0 pro Brasil de Pelotas, continua na lanterna.
0: Foi onde
2: o jogo foi lá, tomou 1-0 lá e agora joga amanhã contra o União Frederiquense aqui no Alve Azul. Cara, 2 pontinhos apenas.
0: Ah, meu Deus, que tristeza.
2: Não venceu ainda no campeonato e já vai pra 10ª rodada, é o lanternão. Puxa vida, triste.
0: É.
2: Bora?
0: Bora, hein? Valeu. Daqui a pouco tem mais informações, gente. Encanto, a rádio que dá aquele costelão pra você comemorar o dia Farroupilha. E a hora? 9:50.
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0: O Supremo Tribunal Federal retoma nesta semana análise de regras para acesso de dados sigilosos durante investigações criminais. Entre os pontos em discussão está compartilhamento de registros de internet, que, segundo o relator Cristiano Zanin, deve depender de autorização judicial. Os ministros também vão avaliar até onde os delegados podem requisitar informações, documentos e perícias sem autorização da justiça. 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
10: 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E a temperatura: 13 graus.
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13: Agora é 22.
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0: Vambora, gente! É amanhã vitaminada nesta terça-feira pós-feriado. Que bom estar com você. Bom dia, meu amigo, minha amiga. Vambora que é. É pra seguir adiante, né? A semana tá começando. Desanima não. Ai, meu Deus do céu. Terça com cara de segunda. Vambora. 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

0: 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Vamos matar a saudade?
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0: É hora de reviver aquele sucesso. Olha, não faz muito tempo que ele bombou aqui na Encanto, não, hein? Essa aqui, então, meu Deus do céu!
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0: Sorriso Maroto, Ferrugem, Grupo Benzadeus e também Eletro Rádio Jorge Mateus e a Icona Pop, pra matar a saudade, não essa rolou.
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0: Encanto, vale a senha, hora 10:07, bom dia.
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7: 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E a temperatura? 14 graus.
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7: O presidente do Vitória, Fábio Mota, voltou a cobrar o Grêmio pelo pagamento de uma dívida referente à contratação do zagueiro Wagner Leonardo. O dirigente espera que os 9 milhões de reais recebidos pelo tricolor com a classificação da Copa do Brasil sejam usados para quitar parte do débito. O Grêmio ainda deve cerca de 12 milhões e 800 mil reais ao clube baiano pela negociação realizada ainda em fevereiro de 2025. E o presidente Vitória não para de chamar o Grêmio de caloteiro.
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7: Muito bem, vamos chamar o Giovani Gil e o Gabriel tá na rua. Alô, Giovani Gil, bom dia.
15: Bom dia, carioca, bom dia, Heron. Terça-feira, mais cara de segunda. Eu acho que é por isso que essa semana não tá passando, hein? Bora, partiu. Vamos pra cima da semaninha, tá só começando a terça. E aí, como é que nós estamos aqui, ó? Benjamin Constant ligando aqui o bairro Montanha. Também pessoal que vai do Montanha vai seguir pro centro. Pessoal que vem do centro vai aqui pro Montanha, Bom Pastor. Olha, tô aqui, ó, no ginásio da Associação do Montanha. Fácil pra galera estacionar. E você já sabe, né? 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
7: Valeu, Gil, distribuindo aquele pirulito que o Gabriel adora, aquele que brilha no escuro. O duplo
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Nosso negócio é prosperar o seu. 10 e 16, tá chegando Fred.

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1: Galera pediu, o cara tá chegando direto de Barretos pro Vale do Taquari.
2: Ela
1: alô, Geninho!
2: Não vai pro rodeio pra ver montaria. Ela não vai pro rodeio pra beber cachaça. Sabe o que é que ela tá interessada? Sabe o que é que ela quer?

0: participando no Costelão aqui, a participação da Maritana, Laurizão Blau, de Capitão, deixou aqui o seu recado, deixou o recado de voz também.
1: Bom dia, Carioquinha.
0: Bom dia,
1: meu querido, tudo certo? Estamos aqui, na 100.1, a melhor do Vale.
0: Obrigado.
1: Mil, valeu. Maravilhosa.
0: Valeu.
1: Tamo junto sempre. Abração.
0: Um abraço pra toda a família. Aqui o Paulinho de Arroio do Meio. Ô, Paulinho, sou Flamengo até morrer. Vamos, meu Flamengo. Puxa saco. Aí ele diz aqui, eu não amo teta. É um cara que... O cara é raro isso. O Paulinho de Arroio do Meio. Ele diz que não amo teta.
2: Olha aí, cara. Olha,
0: é uma coisa rara.
2: Começa a resistência. Alô, fã clubes do Teta, pega o nome e endereço dele.
0: É o Paulinho de Arroio do Meio, ele não ama o Teta.
2: Ah, como é que pode existir alguém que não ama o Teta?
0: Pois é, tá aí o Paulinho. Lice Klein participando de todas as promoções. Olha só, olha o Charles Edu Samtka de estrela. Ficar sem um carioca na Rádio Canta é igual café sem açúcar.
2: Oh.
0: Chimarrão sem erva, carro sem pneu, óculos sem lente.
2: Quem é o cara?
0: Celular sem bateria, toda sintonia. Não, adivinha quem? O poeta de estrela, o Charles Edu Samtka. Não, pelo menos hoje não me deixou em saia justa, né? De vez em quando ele me deixa. Ele e o lenhador. Quem mais aqui? A vó Márcia Schmidt de Arroio do Meio colocando no sorte de criança. A Carly Heller, de 5 aninhos. Quem mais aqui? Bom dia, um abraço aí pra gurizada da Brasrede, Jean, Alex, Lucas, Fernandinho, sempre na escuta. Bota a mãe do Bruno Marrone, conta da loucura. E assim vai. Galera participando de todas as promoções. Cadê? Olha o sinal, identifica. A purpurina tá no ar, Charlotte tá chegando.
3: Fala, Charlotte.
4: Oi, meus amores, bom dia. Bom dia, Charlotte. Carioca, bom dia, meninas, as
0: tudo
4: mulheres
0: bom,
4: ligadas
0: Charlotte.
4: Com a gente.
0: Como é que foi teu final, o teu feriadão?
4: Por que você quer saber? Alguém falou alguma coisa? Eu nego.
0: Tu andou marchando?
4: Esse povo fala demais.
0: E como é que foi?
4: Olha, foi ótimo. Você sabe que eu tenho muitos amigos militares, porque eu fui casada com militares.
0: Sempre,
4: você sabe
0: sempre
4: disso.
0: Fala isso.
4: Entendeu?
0: Eu sempre fala isso.
4: Ó, chegou um pacote pra você.
0: Não, não é pra mim, não.
4: Não é?
0: Não, é pro Sax. Ricardo Sax tá visitando
4: aqui.
0: Achei
4: que era pra você, você fez uma encomenda. Aquelas secretas, aquelas encomendas discretas.
0: Não, mas o que você tá falando mesmo, hein?
4: Então, meu amor, eu trago informações, passei a madrugada investigando, tô com olheiras, tô louca pra botar um colágeno, entendeu? Porque a noite foi demais. Meu investigando Deus o porquê da treta de novo de Anitta e Virgínia Fonseca.
0: Mas elas estão brigando direto,
4: o que
0: né?
4: acontece? Sim.
0: É por causa daquela rainha da bateria.
4: Isso, da Grande Escola Rio. Pra quem não sabe, né? Se é que tem alguém que não sabe, porque esse um assunto, entendeu? De interesse nacional.
0: Ah, sim, muito.
4: Anitta é a nova rainha de bateria da Grande Rio, tá? Substituindo a Virgínia Fonseca, que foi demitida.
0: Não precisa ficar destemperada pra dar uma notícia dessa.
4: E agora, mais uma deselegância. Anitta não vai receber a coroa, como é a tradição. Por exemplo, a Paola Oliveira passou a coroa pra Virgínia Fonseca.
0: E a Virgínia vai querer entregar? Pra...
4: Não é isso, é a Anitta que não aceita. E a Virgínia mandou uma carta, uma nota oficial dizendo que ela estava disposta, mas a rainha, no caso a Anitta, ela não fala o nome da Anitta, se nega a fazer, quebrar essa tradição. A escola aceitou, então não vai ter passagem de coroa. Oh, que coisa, que barrado, triste. Não. É, realmente.
0: E o que o povo reconhece?
4: Exato, é o que eu ia dizer. Eu passei a noite selecionando os melhores comentários sobre esse assunto, tá? Todo mundo só fala disso. Luísa disse, livramento para Virgínia. Loli falou, nem precisa, Anitta agradece. Veja que é uma guerra entre as
0: cara, eu vou dizer uma coisa, o fã clube da Anitta
4: é forte.
0: É que nem é o fã clube do Teta.
4: É, mas da Virgínia também.
0: São guerreiros e guerreiras. Da Virgínia é forte também.
4: A Isabel disse, olha a cara dela de preocupação, nem vai dormir essa noite, falando da Virgínia. O Guima disse, boa, essa loura água de salsicha tem caé demais.
0: Meu Deus.
4: Caé, você sabe, você quer carioca do Rio, né? Uma gíria que significa azar, né?
0: É.
4: Mal olhado.
0: Sim.
4: A Flora, Virgínia incomoda essa Michael Jackson deformada por plásticas. Oh, Lara disse, e eu com isso? E a Deia disse, também da soberba guardo teu servo que ela não me domine, então serei irrepreensível, ficarei livre de grande transgressão.
0: Meu Deus, cara, pronto. Que maldade.
4: Salmos, é o salmo.
0: É um salmo, é, é um mas salmo. Pelo menos ninguém tentou vender nada não, na carona.
4: Não, dessa vez não.
0: Então,
4: beijo,
0: tá bom,
4: meu amor. Ó, estamos de plantão, qualquer novidade.
0: Cara, e a Charlotte perde tempo cuidando da vida dos famosos, hein? Que coisa! 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
0: 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E a temperatura para você: 15 graus.
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0: Atitude 67, Fábio Brasa, Zezete Camargo e também Rangel com Imael Angel e Ultra na T. Vamos fechar.
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2: Mas já?
0: Mas já.
2: Barbaridade, olha, o homem tá
0: olha,
2: rápido.
0: Olha a hora.
2: É, o homem tá cedo.
0: Olha a hora.
2: 13 minutos pras 11.
0: Isso.
2: Ah, antecipou aí, vamos lá. Hoje nós temos Elton John como grande nome, mais falado em todas as redes, porque fez um show de mais de 2 horas, agradou no Rock in Rio, que tá bombando, foi o primeiro final de semana do Rock in Rio, e o Elton John meio que em tom de despedida, agradeceu muito o Brasil e tal, e parece que tá se despedindo mais um grande que tá se aposentando, meu caro carioca.
0: Meu, a idade chega.
2: O Rock in Rio praticamente domina as redes, Roupa Nova, muito falado, chegou a ver a participação do Guilherme Arantes.
0: Cara, não vi.
2: Outro assunto muito falado é o tal de sapato pata de vaca. É um calçado isso? Que ganha força nas redes depois de aparecer nos pés, adivinha, de celebridades, né? E influenciadores. E ela é o apelido brasileiro para um modelo japonês que separa o dedão, é um sapato tipo chinelo, tem o dedão pro lado.
0: Meu Deus do céu!
2: E os outros dedos pro outro. E ainda um assunto que tá muito falado, entre as manchetes curiosas, aparece um homem que conseguiu levantar em menos de 24 horas um peso superior ao equivalente a massa do Cristo Redentor. A história tá entre os destaques nas notícias desta manhã.
0: Não pode.
2: Viralizando. Conseguiu levantar em menos de 24 horas um peso superior ao equivalente à massa do Cristo Redentor. A história tá entre os destaques nas notícias desta manhã.

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7: Manifestações contra o governo Lula e o ministro Alexandre de Moraes foram registradas ontem, feriado 7 de setembro, em Brasília e ao menos 8 capitais. Os atos ocorreram enquanto o desfile cívico-militar era realizado na esplanada dos ministérios com a presença do presidente e autoridade dos três poderes. Em São

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coisa inviável, como... Como assim? É grande aqui, ética, coerência, depende lado direito. Bem, eu vou repassar isso aqui, eu não sei, não se identificou. Primeiro tem que se identificar, né? Primeiro tem que se identificar, depois a gente responde aqui. Bom dia, quero participar do sorteio do Costelão, promoção Brati Supermercado Encanto, Neiva Perim Zervielli, de Lópolis. E mais bom dia, amigo carioca, André Luiz Schneider da linha Westfália. Abraço para restaurante da Brasa, Imigrante, 15 graus de Teutônia, muito sucesso sempre. Abraço, eu quero Encanto na minha casa. Pessoal participando, gente, pessoal participando. Olha que

0: responsável da Esther. Polis 10 anos, a promoção da criança aqui.
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0: 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E a hora? 11:06.
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0: 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Confira aí, 17 graus. 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
0: 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Confira agora os principais indicadores do mercado financeiro e agrícola. Litro do leite em média cotado em R$2,66. Saca de soja em média cotada em R$138. Saca de milho em média está cotada em R$61. O quilo do suíno está cotado em R$5,02. O dólar está cotado em R$5,13. O euro está cotado em R$5,95. O grama do ouro está cotado em R$656,03. 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
0: 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Daqui a pouquinho mais um som da galera pra você.
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1: Simbora, meu povo. Tá começando as gostosas. As gostosas da nossa programação. Desfile sensacional pra você. 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Alô, Dani, Sérgio, vambora, tá na hora, hein? Tá na hora delas, então, toma o que te mandaram. Tá chegando Eduardo Costa.
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0: Gustavo Adolfo. 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Vamos lá, em português. 11:25 em inglês.
1: It's 11:25 a.m.
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0: começa e começou a semana nesta terça-feira, né? Pós-feriado, causa estranheza. 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Simbora! Vem aí a Olivia Jean.
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Fernandes com Manu Batidão, as duas juntas, hein? Também Edu Brito com Samuel e Olivia Jean. Aqui no Pucelão, Rafaela Fernandes tá com a gente. Respondeu direitinho.

0: chimarrão. É a Clarice Becker participando das promoções também. Quem mais? A Bruna Rabaioli de Lajeado está participando aí na promoção da criança. Colocou o filho Theo Obregon, claro, na promoção. Quem mais aqui? A Cirlei Maria de Almeida de Lajeado. Tá no Costelão, promoção do Costelão do Sicredi aqui, a promoção da criança. Quem é que tá aqui? Lice Klein, colocando o Joaquim Augusto Frank. 3 aninhos na promoção. Tem mais, Vitória Valentina, Malma. É a Márcia Lundes Malma que tá colocando na promoção. Nossa, muita gente, hein? 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Carlão Gesso, e a hora? 14 para o meio-dia.
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0: Arroio do Meio abriu ontem a 33ª Feira do Livro na Praça Flores da Cunha, com cerca de 15 mil exemplares disponíveis ao público. O evento segue até sábado, dia 12, com mais de 50 horas de atividade, incluindo encontros com escritores, peças, música, dança e oficinas. A programação envolve escolas, estudantes, famílias e toda a comunidade, com expectativa de superar as vendas da edição passada. 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
5: 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E a temperatura, 18 graus.
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5: Simbora, meu povo, que é reta final. Daqui a pouquinho tem um horário político eleitoral. 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

estamos de volta. Olha aí, ó. 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Daqui a pouquinho, só vai dar tempo de tocar uma, hein? Horário político eleitoral. 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

0: temos tempo pra mais nada. Vem aí o horário político, mas antes o bloco comercial.
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0: 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E a hora? 3 pro meio-dia.
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0: Manchete dos principais destaques do meio-dia. UOL, senadores admitem chance de impeachment no STF e vem a Alcolumbre à espera das eleições. Terra, Mendonça determina afastamento de Andrei Rodrigues da direção da Polícia Federal. IG, Caixa lança Pix parcelado com financiamento em até 12 vezes. Saiba como usar. 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G1, quase metade dos alunos no Brasil usa IA para estudar. R7, número de processos ligados ao poder político, cresceu 5 vezes em 6 meses. 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
2: Máxima bater 22, daqui a pouquinho a bagunça do seu rádio. Vamos atualizando você. 19 graus na região.
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1: Nego, vamos ver se termina essa música aí. Eu já fiz essa parte aí e uma parte B também. Quando o vento balança, o ambado coqueiro e o sol brilhou. Eu tava no farol de Itapuã. Aí fiz essa parte aqui agora também, ó. Sereia do mar, venha me encontrar. Sereia do mar. Iê-a-ô. Eu gosto de ficar tomando água de coco debaixo do coqueiro no balanço da rede. Porra, velho, olha aí, porra, veja aí. Termine.
2: Eu tô doidão, eu tô doidão!
3: A audiência gostou aqui da música, show, com talento.
2: Gente, sejam bem-vindos, vocês sintonizados no 100.1, no aplicativo, no site ou na praça de alimentação. Esse é o momento de você sorrir. É ou não é, Carioca? Tudo bem contigo?
4: É verdade, cara, eu gosto desse pessoal que é compositor.
2: Isso.
4: Mas deixa pro produtor terminar a música.
2: É verdade, gente. O pessoal tá aí, ó, pegando o nome da rádio Encanto FM, viu, gente? Esse cantor é revelação 2026, é ou não é?
3: Cara, eu tenho um,
4: eu preciso fazer. Cara, mas a letra é de baiano, né?
3: É, mas eu...
4: Ah, tem que botar de novo?
2: Sim, eu boto de novo.
4: essa letra é de música baiana.
3: Pedindo não, pelo amor de Deus. Descreve o horário
4: político. Música linda, cara, música linda.
3: Descreve o horário político.
2: Escuta.
1: Eu já fiz essa parte aí. Uma parte.
3: Dá volume.
1: Quando o vento balança, o ambado coqueiro e o sol brilhou.
2: O sol brilhou.
1: Eu tava no farol.
2: Eu tava no farol.
1: Aí fez essa parte aqui agora também, ó. Sereia do mar, venha me encontrar. Sereia do mar.
2: Gente, eu vou dizer pra vocês, mas a gente tá aí fazer a sua semana especial. Hoje é terça, ou não é, Giovanni Gil?
3: É isso aí, Tedinha. Vamos pra cima dela. Terça-feira que não termina.
4: Cara, é uma terça-feira com o cara de segunda.
2: Segunda, gente, é verdade.
3: É mesmo? Cara, e não chegou. Vocês já viram?
2: Vai, Gil, vai.
3: Não, cara, não chegou nenhuma da tarde desta terça ainda,
2: meu
3: cara.
2: Meu Deus do céu.
3: Eu tô desesperado. Eu já tô tremendo, cara. Eu já tô tremendo.
4: Sabe o que significa também?
2: Que significa?
4: Cara?
2: Ah.
4: Porque é o seguinte: quando a gente embalar na semana, já é final de semana.
2: Ah, não, gente, mas passa mais rápido.
4: Por exemplo, quer ver? Amanhã já é quarta.
2: Viu? Eu digo assim, quem tem coisa pra fazer na semana, acaba fazendo,
3: vocês
2: tem que fazer em menos dias.
3: Muito filosóficos hoje.
2: Por quê?
3: Eu não, ah, tá louco?
4: Olha, por que tá louco?
3: Não, estão burlando, dando um banho no meu cérebro.
4: Não, não, cara, quer ver? Amanhã, quando se der por conta,
3: como é que vocês chegaram?
4: Amanhã é metade da semana.
2: Isso!
3: Como é que vocês chegaram a essa conclusão?
2: E depois de amanhã é sexta.
4: Então, cara, é isso que eu tô querendo dizer.
2: Viu, Elon?
3: Só não fala em sábado, que daí eu já fico triste.
5: Cara, eu tô cansado. Porque...
2: Não, fica assim.
3: Não, o Inter joga sábado.
2: Elon Molinho, eu sei porque você está assim cansado, Elon Molinho.
3: Por quê?
2: Você queria fazer algo diferente no final de semana?
4: Foi pra Expo Inter
2: no meio do povo, cara.
3: Se vocês vissem o que era a Expo Inter.
2: Meu Deus, imagina.
3: Assim, ó, na entrada ali um brete, mas milhares. Bom, bateu o recorde de toda a história. Eu fui no dia de recorde de toda a história da Expo Inter. Mais de 150 mil pessoas. 155 mil pessoas.
2: Cálculo de
3: escuta essa.
2: Vai.
3: Se dá um. Bom, tinha segurança assim, apavorado já ali, cara. Se dá um.
2: O
3: que é, meu?
2: Bah!
3: Tá louco,
2: meu rapaz. Deus,
3: se, pingasse na hora que o cara fosse cortar ali um, né, pra tirar um pedacinho, pingasse uma gordurinha na blusa, na camisa de alguém, aí já
2: tá louco.
4: Meu Deus, né,
3: cara, muito.
4: Eu de pólvora.
3: Exatamente.
2: Fazendo o cálculo por cima, eu não ali, R$50 de estacionamento, 20 de entrada, 20 de almoço, deu 150.
3: Mas quanto de gasolina, não? E ele usa aquela gasolina aditivada. Aquela,
2: a Power das Power. R$532,10.
3: R$532.
2: Em casa do chiclete do bafo da saída.
3: Agora imagina se eu tivesse dois filhos que nem tu. Só me diz uma coisa. Heron, não me decepciona agora.
2: É verdade, Heron.
3: O Teta ajeitou pra ti ir lá no stand da ABC, né?
2: Não,
3: claro que não.
2: Não foi? Não pediu? Não sabe guia?
3: Ó.
2: Senão podia ter ido. Tu foi de lá no Everaldo?
3: Não fui. O meu grito deu ver, ó. Fizemos em casa.
2: Daí. Ah, não pode ser verdade.
3: Não, é que na verdade nós íamos levar o netinho junto, né? Mas tu imagina levar uma criança.
5: Mas o que, que eu ia... O que eu ia ganhar com isso, assim?
3: Não, almoço de graças.
2: Ah, o Everaldo lá na ABC, isso aí.
3: Vamos, os caras são, vocês são falcatrua,
2: não,
3: né,
2: gente,
3: cara?
2: Mas
4: eu acho que... é tudo livre.
3: Claro.
2: Bande, Giovanni Gil, gente, tem aí a FEMAT chegando, Giovanni Gil tá 15 dias.
3: Isso,
2: e aí, Gutão, eu vou tá aí, não, vou fazer almoço, Guto.
3: O calma. Guto, eu acho que não tá, eu acho que ele até me como é que...
2: Mas também, como é que o cara não vai te convidar, tu tá 15 dias dizendo, e aí, Gutão, vai ter, fazer almoço.
3: Ele nem visualizou ainda.
2: Mas também.
3: Eu tô apavorado. Eu já tô em prantos.
0: Até porque tá longe, já é terça-feira, meu.
2: Não. Gente, quem não tá entendendo, o Gustavo, nosso ouvinte, isso. Ele é de Alvarezinha e tem a FEMAT, isso. Que começa aí. Isso. E vai até domingo.
0: Dia 10.
2: Isso, até o dia 13, né?
0: Isso, 13.
2: Isso. E o Gil.
3: Popular tá... de quinta a domingo,
2: isso
3: agora.
2: Aí, isso aí, nesse final de semana. E o Gil tá dele faz 15 dias dizendo: e aí, Gutão, vou na tua casa, vou fazer almoço, depois vou lá pro show.
0: Não.
2: E aí, meu?
0: Eu só falei bom. Hoje pra ele.
2: Ah, tá.
0: É que o Márcio me mandou mensagem hoje pela manhã. Aham, confirmando.
2: Vocês acham que é verdade o que o Gil tá falando aí?
0: Mas tá aqui, ó.
4: Hã? Eu não acredito em nada que o Gil faça.
0: Fala, eu te mostrei ali que eu paguei o aniversário do Bio.
4: Tu pagou.
2: Gente, aqui tá começando.
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4: Ai, muito bem, vamos... O que foi, cara?
2: Caiu. É o sinal pra gente começar.
4: Dá-lhe alimento e sempre vai bem.
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2: Feito! Ô, gente, rapidinho. Eu tenho um amigão que é teu amigo também, nosso amigo. Edemário tá a bordo, tá de aníver hoje.
4: Tá de aníver.
2: Cara,
4: que show.
2: Tá a bordo, tá de aníver. Conhece alguém?
4: Tá no Rio de Janeiro.
2: Tá bem,
0: ó. Aleluia!
2: Amém! Ele não tá mais na igreja, não.
4: Cara, eu lembro. Ele trabalha pras igrejas. Ele tem uma produtora de áudio, de live. E
0: live.
4: Aquela aquelas produtoras, né?
2: Que fazem tudo
4: podcast,
2: ao vivo.
4: Podcast, e assim, ele tem uma produtora pra isso. Tá lá, tá bombando no Rio.
2: Aí, ó, viu?
0: Olha, o Wilson Petrita de aniversário. O grande Wilson.
2: Nunca mais vi ele.
0: Grande amigo. Não, esses dias
2: nunca
0: ele tava
2: vi
0: aqui.
2: Ele.
0: Ele tava aqui no site. Sabe quem tá de aniversário? Tocou muito aqui no Rotação, no Ritmo dos Vales, o Rick Velasquez.
2: Olha o Rick! Oh, Rick,
4: por onde anda? Ele é uruguaio, né?
0: Isso, é. Olá, como tá?
2: Isso, ele deve estar lá de volta, voltou.
0: Isso.
2: Quem mais?
0: É isso aí.
2: Isso aí, se você conhece alguém, quer mandar aquele beijo especial, manda pra gente, que aqui tá começando bem a semana. Tem pensamento pensante, Heron Felipe Dalmolin.
3: Pois não. Eu gostei dessa história de feriado. Quero dizer que agora eu sou a favor da escala 3x4. 3 dias de descanso e 4 para me recuperar. Giovanni e Gil.
2: Foi bom, Gil, o final de semana?
0: Tava ótimo. Domingo, o netinho tava lá em casa,
2: que fizemos
0: um churrasco.
4: Ai, tu já comprou presente pro netinho? Tu compra coisa pro
2: netinho? Ele compra. Mas
0: vai te catar, meu.
2: Tomara que tu gaste um monte de presente.
3: Essa mão,
2: é,
3: hein,
2: meu.
0: Não.
3: O Gil colhe laranja com açoco, viu, pessoal? É.
2: Por que açoco?
3: Pra não abrir a mão.
0: Cara, nunca, mas nunca subestimem um homem que nasceu ali nos anos 60.
2: Por que, Gil?
0: Ele começou a trabalhar cedo, ele aprendeu até a consertar as coisas, quase tudo na vida, e ainda ele se acha que tem 25 anos ainda. Heron Felipe Dalmolin.
2: Ah, é. Depois fazer a pergunta pro Heron. Caraca, vai.
4: Com um monte de propaganda política, horário eleitoral, inserções políticas em bloco comercial. Não importa quem vai ganhar a eleição. Não importa quem vai ganhar a eleição.
2: Isso aí.
4: Sabe por quê? Porque quem te governa é sua mulher.
2: É isso aí. Gil e Teta.
4: Giovanni Gil.
2: Ah, aqui em casa é assim, ó. Se eu me arrumar, já me pergunto se eu vou beber. Giovanni Gil. Aqui, tá começando, Zé.
3: Finalmente, muito bem. Faltando 18 minutos para uma.
4: Ai, virou um cuco esse cara agora.
3: Vai dar pouco tempo para a notícia.
2: Vai dar bom.
3: Começando com os principais fatos, é importante que eu alerte, não estamos no horário político, aqui é o programa Sem Censura, não confunda.
4: Então, o que tem? Então, vai. O que tá querendo ensinar?
2: O que aconteceu?
4: O que tu quer ensinar com isso?
3: Tudo é muito parecido.
4: Besteira?
3: Vamos então. Com a primeira notícia. Ficção.
4: Entendi.
3: Ficção científica. Pesquisadores querem investigar possíveis traços de inteligência extraterrestre na Lua.
2: Olha aí!
3: Quem tem as informações.
2: Quem sinta.
3: E vai nos passar objetivamente é Giovanni Gil.
0: Mentira!
2: Ai, eu meu duvido. Deus do céu.
4: Cara, isso eu quero ouvir.
0: Meu, a notícia é quilométrica.
2: Eu vou sair um pouquinho.
4: Vai.
2: Dá tempo de ir no banheiro,
4: voltar. Não, peraí. Ô, Zé, pede pra ele fazer uma síntese, né? Um resumo.
2: Mas antes explica.
3: Mas isso ele faz sempre.
0: Mentira!
2: Mas antes, explica o que é síntese pra ele, viu, gente?
0: É, pois é, eu não sei. Cara, a pergunta que não quer calar.
2: O que que não quer calar?
0: Fale. Nós estamos sozinhos no universo?
4: Não. Claro que não!
0: A pergunta que intriga a ciência há milênios, desde a Grécia Antiga. Olha, pode ter uma resposta!
2: Olha aí!
0: Sabe aonde?
2: Aonde?
0: Aonde que a conspiração de Heron Felipe Dalmolin não vai dar certo.
2: Eu? O que quer dizer?
0: Não, porque ele disse que a Lua não foi visitada até hoje.
5: Não, tem um coelho lá.
2: Que coelho? Como é que tem coelho?
5: A gente olha assim, enxerga um coelho.
0: Cara, uma equipe de cientistas está se dedicando à busca por inteligência extraterrestre. E agora eles escreveram isso em um estudo para uma revista internacional, a Journal of Astrobiology.
2: Que isso? Olha isso.
0: Em que propõe.
5: Eu suspeito que ele errou busca... o nome.
0: Não, é astrobiólogo.
2: E aí?
0: Não, não sei. É. Em que ela se propõe em buscar por vestígios microscópicos no solo lunar.
2: Quer dizer o quê?
0: Que verme, poderia verme. Responder uma das mais grandes.
4: É lesma lá,
0: né? As mais grandes questões da humanidade.
2: É bicho de pé.
4: O candidato.
2: Isso, pode ir,
4: cara, olha ali.
0: É por isso que o Zé alertou, não confunda.
2: Tá, Gil, e tem ou não tem gente lá?
0: Não, cara, é que os caras agora, eles querem ver se dentro de partículas que eles encontrarem lá, pra saber se teve ou não teve até hoje vida na Lua. Na verdade, eles estão lá botando os robozinhos, as coisinhas, simplesmente catando algumas partículas.
4: Agora o senhor tá falando a minha língua.
2: Isso aí.
4: Finalmente.
2: É, o que a gente pode entender.
0: Isso tudo segundo o The New York Times e o tal de Lewis Pinault.
4: O teu?
0: O cientista que é afiliado a essa grande escola
2: de
0: estudos. Em Mountain View, na Califórnia, e pesquisador do Bryn College da Universidade de Londres, se liberou esse estudo para que o pessoal busque partículas.
4: Como é tá, Gil, só um minutinho, cara, por que passaram uma notícia dessa pro Gil, cara?
2: Ô Gil, por que tu não explica?
5: É a orientação da direção.
0: Mas eu acabei de explicar, os caras só vão mandar um pessoal lá pra
2: estudar partículas. Estão catando poeira, então. Vai saber o quê?
0: É, depois eu vou tocar no sertão hoje. Pessoal, eu já vou trazer um pouquinho dessa informação. Porque eu vou tocar aquela música Poeira na Lua. Justamente que ele falou, eles estão pegando poeirinha lá no chão lá. Mas vão fazer coisa mais.
2: Mas o pessoal quer saber, gente, talvez vai ter pegadas, é isso lá? O que,
0: não,
2: que vai ter lá?
0: Cara, não.
4: Não sei.
0: Não, eles querem.
4: Olha, não sei.
0: É que assim, ó. É que muitas coisas que se perdem no espaço pode cair ali na Lua, simplesmente.
5: Ah, vai cair na Lua.
2: Vê se o teu óculos não tá lá.
5: Deve ser, né? Muito bem, daqui não sai mais nada, vamos adiante. Próxima informação. Não quer antes os patrocínios?
2: Não, a gente vai. Bom, né? É que tá em alta aqui, vamos esperar um pouquinho.
5: Vai. Muito bem, você manda, comandante.
2: Nada,
4: olha,
2: amigão.
4: Aí, mestre.
5: Próxima informação com Carioca. Moda e beleza. Mulher compra dentadura pelo Facebook e não gosta do resultado.
2: Olha, eu queria ver essa foto, cara.
4: Cara, pior de tudo que...
5: Eu vou te mostrar.
2: Eu vou botar, vai. Eu gosto dessas coisas.
4: Cara, a pechincha virou decepção. A mulher comprou, ela comprou uma dentadura por cerca de R$110 e, cara, ela comprou no Facebook. Uepa! E ela assustou a ver como os dentes ficaram na boca, cara.
2: É só o pessoal entender que nem aquela de bala fina, gente.
4: Isso,
2: compra,
4: isso aí. Minha filha compra muito aquelas coisas. Cara, ficou ridículo, cara. Karen Soppe, de 58 anos, perdeu os dentes há cerca de 20 anos. Aí procurava uma dentadura mais barata. Aí no Facebook ela encontrou um conjunto, como já disse, por R$110.
2: Meu Deus.
4: Que prometia conforto, resistência. Quando chegou, porém, ela disse...
2: O que aconteceu? Mas como é que tu vai, não tem como? Ela
4: tinha recebido peças de plástico rígido que não encaixavam e caiu da boca.
2: Não, não, não, não, não tem como, gente.
4: para a cara e aparece, ela lembrava aquelas balas de gelatina em formato de dente, cara.
2: Que coisa.
4: Coitada, gente, da mulher, cara.
2: Imagina, gente.
4: Coitada, não, da mulher. Muito sabe, boa, que esses negócios de golpe aí que tu compra na internet, eu caí numa dessa.
2: Que golpe tu caiu?
0: Eu lembro, Carioca, eu lembro.
4: Eu comprei um produto lá pra aumentar o bigode.
0: Isso.
2: É, deu certo?
4: E aí? Chegou, quando abri a caixa, era uma lupa.
3: O Teta recebeu hoje também.
2: Eu recebi, mas aquela é outra.
0: O Teta tem uma tese, ele parece que ele tentou fazer isso. Lembra que tu tentou, mas só que tu foi direto com o dentista, né?
2: Sim, sim.
0: Anestesia,
2: sim.
0: Queria baixar e
2: isso,
0: coisa
2: isso,
0: e tal.
2: Isso aí.
0: Foi com a tua sogra, né?
2: É, isso aí, isso aí.
0: Eu lembro dessa história.
2: Uma vez meu avô também foi no velório, gente. O avô sempre usou chapa, né? Como usam lá no interior, né? Claro. Muitos usam chapa.
3: Claro.
2: É, muitos dizem prótese, é isso, né? E outros dizem chapa, é.
0: É, daí tu tira, bota de molho na água.
2: E o meu avô foi no velório lá, não é que caiu dentro do caixão. A chapa.
0: E aí?
2: E o meu avô era muito amigo do defunto. Diz ele, leva comigo o meu último sorriso. Leva contigo. Mas acontece isso também, viu, gente? Diz ele, leva comigo o meu último sorriso. Leva contigo.

0: mandou. Olha aqui, olha aqui, Gustavão.
1: Muito obrigado.
0: Ô, Gustavão, olha aí, ó, gente, show de bola, hein?
1: Ah, usaram duas vezes, né, esse pelo aí, menos.
0: Ó. Ela comprou uma dentadura feita em 3D, ele botou aqui, ó, viu, gente? Abraço pra você, Roberto.
1: Tá tomando conta isso aí, hein, cara?
0: Do quê?
1: Esse negócio de fazer em 3D tudo aí.
2: Ah,
1: né? Eu tenho um amigo aí, o grande dentista aí, o TT Quebres, e já tem duas máquinas aí, tem que ver o que ele faz com, em 3D aí.
0: O Papaiu tem umas máquinas lá também jogadas.
1: Ah, é?
0: Né?
1: Tu quer uma máquina minha?
3: Uma maquinada?
0: Deixa eu ver quem tá aqui. Oi, alô, oi.
4: Depois
0: oi.
4: Do feriadão, voltei à escuta agora, tá?
0: Olha aí, ó.
4: Já tô ligado na melhor.
0: Aí, sim. Fabiano, do táxi, estivemos na casa dele, encanto na casa dele, tem um vídeo muito legal na rede social
2: ele
0: lá
2: tava,
0: também.
2: Ele tava...
0: Tava felizão.
2: Não, ele tava naquelas praias famosas lá em Jurerê.
0: Isso aí, ele é esposa, gente finíssima.
2: Grande, Fabiano.
0: O Dé, aqui ó, linha Frank Vesfale, escutando a gente também, valeu meu amigo, Altude, o rei da grama. Altude, oi.
5: Não, é astrobiólogo.
0: Oi, Altude.
5: Ah,
0: eu acho que ele gravou.
4: Boa tarde.
0: Altude.
4: Chique, bacanizado, movimento, sucesso. Oh, vocês estavam falando em política, né? Eu vou comprar mais uns dois caminhão, né, cara? Os políticos estão prometendo aí que vai ter um monte de mudança, né? E boa. Aí, eu acho que eu vou comprar uns dois a três caminhões.
2: Isso, né? um trocado.
0: Aí, Tudi!
4: Aí fica legal aí pra nós.
0: Aí, fechou. Frente, né? Ei, Tudi!
4: Estão prometendo mudança. Isso não vai ter caminhão que chega. Eu vou comprar mais uns dois, três.
2: Boa.
4: Valeu! Tchau!
0: Ô, Tudi! Faltou a buzina no caminhão. Cadê a buzina, Tudi? Manda pra gente. Quem mais aqui? Eu mandando uma piadinha. Quer ver, gente? Ó. Oi, alô!
6: Boa tarde, meus amigos da Encanto FM. O Teta e a Luana estavam dentro do quarto.
0: Sim.
6: Aí o Teta tirou a blusa dela.
2: Olha aí, sanhadinho.
6: Ela olhou bem firme no olho dele e disse: agora eu quero que tu tire meus sapatos.
0: Olha aí.
6: O Teta tirou os sapatos dela.
0: Oh.
6: Ela olhou e disse: agora eu quero que tu tire a minha saia.
0: Meu Deus!
6: O Teta tirou a saia dela.
0: E aí?
6: Ela disse: e por último eu quero que você tire o meu sutiã e minha calcinha. O Teta tirou o sutiã e a calcinha dela.
2: E foi
6: e ela olhou bem firme no olho dele e disse: que seja a última vez que eu te vejo usando as minhas roupas.
0: Valeu, mano velho. Boa. Me lembrando uma coisa aqui, papai, na época de escola a gente fazia aquela brincadeira: se o rei mandar, tu nunca tinha feito?
2: Ah, é?
0: Se o rei mandar, tem que sentar. Isso!
2: Epa!
0: Eu fazia com meus coleguinhas. Isso
1: sim,
0: aí.
1: Tu sentava com os coleguinhas.
0: Não, sai daí, meu.
2: Já de pequenininho na escola.
0: Ô, gente, ouvindo vocês, dando risada, Ricardo e Viviane, abraço pra vocês.
2: Onde
0: aí,
2: que eles
0: viu?
2: Estão, hein?
0: Eu não sei, só botou aqui que estão escutando.
2: Tá, mas não estão mais em Lagoa. Não, eles estavam em Vacaria, né?
0: Eu não sei, botou aqui Ricardo e Viviane. Ô, gente, olha aqui, ó, o pessoal mandou um áudio, ó.
7: E aí, Encanto e Teta, tudo certo?
0: Tudo certo.
7: Hoje eu acho que o poste sai aqui da Fazenda Loma.
0: Ó, vamos conseguir, gente, aleluia, bota aí.
2: Aleluia!
0: O poste aqui, ele foge. O famoso poste aqui.
2: Da 129, que vai de Colinas a Roca.
0: Isso, depois de 5 anos e meio.
1: Como assim, 5 anos e meio?
0: É que o asfalto ficou pronto e o poste não saiu.
2: Mas será que não é por essa manutenção aí que eles estão... A gente tá com essa manutenção hoje? Lá no Morro Loma?
0: Ah, talvez pode ser. Pode ser, porque é no pé.
2: Ali.
0: Boa, Gil, olha aí, ó. Talvez pode ser isso aí. Aí então não vai ter mais o poste, gente.
2: Ninguém vai bater mais no poste.
0: Qual é a diferença do poste do bambu? O Euvaldio mandou um oi aqui.
2: De Tijucas?
0: Euvandio, tomando na caneca da Encanto. A Paty que é Encanto na casa dela. Rapidinho vai dar tempo de todos, ó.
8: Obrigada a dizer que até o meu celular está estranhando de ficar no silencioso esse tempo.
0: Viu?
8: Bora cortar essas políticas?
0: Não tem como.
2: Lenin, não complica.
1: Pode um ouvinte aí, cara, meteu o pau.
0: Olha aí.
1: Meteu o pau assim vocês. Vocês não deveriam vincular isso. Era tratando-se de uma propaganda política, falando sei lá do que. Não vou entrar em detalhes. E aí eu expliquei pra ele, cara, que isso aí é obrigatório. Faz parte da lei eleitoral. E as veiculações
2: dos partidos. Não temos nenhuma conectação.
1: É responsabilidade dos partidos políticos. E é obrigação de todos os veículos de comunicação do nosso Brasil veicular.

0: não só essas inserções políticas, como também a propaganda, o horário político eleitoral. E o cara metendo o pau na rádio.
1: É, não, é que eles estão me perguntando. Eles estão me perguntando na rua, eu digo que tinha que falar contigo, é tu que tá colocando.
0: Não. Então é tu, desgraçado! É tu que tá informando errado, os ouvintes, meu! Os caras me xingando, meu!
2: Parece aquela que me perguntaram, né? Mas isso aí é obrigatório? É óbvio, né? Claro, se não fosse, quem é que botaria no ar?
1: É. Ah, pagando bem de colocar. Para,
3: meu! E assim, ó, tem muito ouvinte que não sabe, mas isso aí, a rádio, não, nenhuma rádio recebe pra publicar isso aí.
0: Ah, tem isso muita, é bom,
3: é, porque tem muita gente que acha que, de repente, a rádio
1: só
3: tá
1: dá
3: ganhando.
1: Não.
3: Eles acham que daqui a pouco, não, é que vocês estão ganhando não. Pra botar isso aí no ar.
1: Ô, gente.
3: Olha, isso, a rádio não ganha um centavo.
1: Ô, gente, quer dar abraço aí, o pessoal da UPEC, nosso colega Luiz, o Botone, ó, salve de palmas, porque tá sofrendo esse menino.
3: E olha, meu
0: pelo
3: querido.
0: Que ele ganha, tá bom.
3: E olha aqui, meu ouvinte. E se ai do cara botar um, de repente, que não tá no cronograma, não, isso dá um.
0: Dá uma. Dá uma incomodação.
3: E a rádio é penalizada.
0: Tem que seguir tudo no cronograma.
1: Que bom que ontem, que é feriado, não tinha política, né? Eu não coloquei.
0: Tu nem trabalhou, vagabundo.
1: Uma piadinha, velho. Vai.
4: Ai, meu Deus, eu adoro as políticas. Meu Deus, eu adoro, porque os candidatos vão tudo lá no bar do Plínio.
1: E aí
4: eu chego lá, e aí, candidato? E ele diz pra mim, paga mais uma pra esse...
1: Olha aí!
4: Mas, ô, seu teta, aí eu tive que ir no doutor. Eu fui no doutor e eu digo, doutor...
1: O que o doutor falou?
4: Aí eu digo, nessa vida, doutor, eu acho que eu tô com excesso de trabalho.
1: Já. Olha aí!
4: Aí o doutor diz, mas velho, mas quais são os teus sintomas?
1: Diga!
4: Eu digo, não, toda segunda-feira pela manhã eu sinto uma vontade de pedir demissão.
1: Ah, é?
4: Mas velho, isso não é excesso de trabalho.
1: É o quê?
4: Aí eu falei a mesma coisa pra ele.
1: O que é isso aí?
4: Daí ele disse, não, isso é segunda-feira. Feira, velho.
1: Hoje é terça. Caraca, vai.
0: Eu tava lá, casa cheio de médicos legistas, perícia de corpo.
4: Meu Deus,
0: aí a polícia entrevistando o cara. Cara, assim,
1: meu Deus.
0: Meu senhor, quando é que você percebeu que a tua esposa tava morta?
4: Ai, coitadinho. Meu,
0: quando
4: morreu,
0: é que tu percebeu que ela tinha morrido? Aí o cara, não, quando eu fui fazer amor, era igual. Mas depois a louça começou a acumular.
1: Tô me levando uma, um molequinho do interior, gente. Chegou a pessoa lá e disse assim, ele vivia com a avó que cuidava dele, né? Isso. Ele percebeu lá que depois de um tempo chegou a pessoa e disse assim, cadê a avó que não tá mais? Onde que ela tá? Aí disse o menininho, ela caiu no poço.
0: Sacramento!
1: Meu Deus, tu e ela, tu ficou todo esse tempo. Sim. E como é que a avó tá? Ela pois tá bem? É. Diz o menininho, agora eu acho que sim, ela parou de gritar socorro.
5: Clássicos do papael.
0: Aí um cara, é só piada de político.
1: Isso, muito bem.
0: Um canibal tá andando numa floresta ali do lado de Brasília.
1: Ah,
0: meu Deus, e ele tava com uma fome desgraçada.
1: Come gente.
3: São cidades satélites.
0: Isso ali perto de Brasília. Aí uma fome desgraçada, viu um restaurante. Aí, restaurante do canibal.
1: Olha aí.
0: Que beleza. Ele pegou, me dá um cardápio. Aí tem lá. Explorador ao vinho, 22 pila, o prato.
1: Olha aí.
0: Caçador ao vinagrete, 40 pila.
1: Olha aí.
0: Fritada de político, 180 pila.
1: Meu Deus.
0: Aí ele, mas sacramento, mas por que essa fritada? Essa fritada é tão cara, por quê? E aí diz o garçom, tu já viu o trabalho que dá pra limpar?
1: Piadas de político, o Pavel tá bem. Gente, chega no final, nome de quem?
0: Dali Alimentos, sempre vai bem.
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1: Feito! Ô, gente, rapidinho aqui, ó, o Deoclésio mandou um oi pra gente, não vai dar tempo, João, aqui também. Ô, gente, você tem que xingar os políticos, viu? A culpa que não tá dando botar os áudios é deles, viu? O Zeca Petri, mas é, eu tô mentindo, é mentira, é verdade. Tá
3: louco, cara, mas não botou o Zeca no ar.
1: O Alisson,
3: cara,
1: mandou um oi também, Ricardinho, é culpa deles, que a gente tá aqui.
0: Tem culpa eu?
1: Tá tudo. Heron Felipe da Molin.
2: O feriado deixou saudade.
0: Olha aí.
2: E a ressaca deixou o endereço, Giovanni
1: Gil. Gil, vai.
3: Cara, estou me sentindo no filme do Karate Kid.
0: Olha aí.
3: Tira casaco, bota casaco, tira casaco, bota casaco. Olha, esse tempo tá mais doido e eu tô tentando esticar o dinheiro até o fim do mês. Carioca.
0: Oh, é verdade, Carioca, é verdade. Vai. A diferença entre uma mulher na TPM e um sequestrador?
1: Meu Deus.
0: Bom, é que o sequestrador ainda existe uma possibilidade de negociação.
1: Boa. Todo mundo tem um prato que mais gosta. O meu prato é o fundo. Giovanni Gil. Aê. As manchetes não faladas, é?
2: Pedimos desculpas a todos por tanta bobagem. Vamos agora com as manchetes sérias do programa.
0: Olha só o nível da seriedade das manchetes. Olha, escuta.
2: Bela Longuinho muda o visual e aparece loira no Rock in Rio.
0: Quem é Bela Longuinho? E eu com isso ela é loira, nem sabia que era ruiva.
1: O que que vai mudar na vida da gente isso aí?
2: Vovó Maromba, de 101 anos, diz que cortou 2 alimentos para ter saúde.
1: Quais são os alimentos? Ela...
0: Quem é a vovó Maromba?
2: Aí tem que perguntar pra ela.
1: Eu acho que é massa e o pão.
2: E ainda, vai chover no Rio nesta terça-feira.
1: O que vai mudar?
0: Com isso, cara, vai se catar.
1: Tchau. Não,
0: para, cara, com
1: Deus.
0: Eu avisei.
1: Vai aonde, cara? Tá com dificuldade em casa? Vai te lascar.
6: Já estava na hora.
0: Chover no Rio, eu quero saber.
1: Vai aonde, cara? Isso acontece quando ele não consegue de semana.
6: 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E eles não desistem. E o pior, amanhã tem mais. Mas só amanhã, hein? Acabou. Acabou.
0: Acabou. Acabou.
6: Acabou mesmo. Vaza. Vaza.
0: Acabou.
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2: 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E a hora? 1:03.
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7: Mais um dia bonito. Temperatura nesse momento agradável. Em Lajeado, 19 graus.
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0: Muito bem, senhoras e senhores, passageiros, aqui ligados no 100.1 da sua Encanto FM, também nas plataformas digitais encantofm.com.br. Tá começando o nosso horário de volta ao passado, curtindo as grandes músicas que marcaram a época. A partir de agora, lembrando sempre, você pode dar sugestões aí pelo 998-39-1001, que é o nosso WhatsApp. Clássicos da Encanto até as duas, tem a força da Cressol, todas as facilidades que você precisa, benefícios e soluções que facilitam a sua vida. 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Tá começando.

0: cara que já deixou muita saudade, a música Freedom, lá de 1990, um de seus vários sucessos, tocou muito em rádio e a gente recuperou aqui no Clássicos da Encanto, junto com Heróis da Resistência, Só Pro Meu Prazer, o Falco com Der Kommissar, Europe com Final Countdown e Police King of Pain, passaram por aqui, deixaram sua marca, daqui a pouco tem mais, não sai daí.
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3: The time is 1:32 p.m.
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0: E a Expo Inter terminou domingo em Esteio com negócios na casa dos 6,180 bilhões de reais, uma alta de 40% em relação ao ano passado. Mais de 909 mil pessoas passaram pelo Parque Assis Brasil durante a feira, que teve nas máquinas e implementos agrícolas o principal destaque dos negócios. A agricultura familiar também bateu recorde de vendas, com vendas de 14,400 mil reais.
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0: Conferindo a temperatura, que continua subindo, vai a 22 graus na tarde de terça-feira, pós-feriado. 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Agora 20 graus.
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4: Vamos junto, pegando no tranco na terça-feira, que essa semana vai ser curta. Estamos aqui tocando só as velhas boas, as velhinhas gostosas do passado, clássicos da Encanto, recuperando as músicas que marcaram época, tocaram muito no rádio. 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Pet Shop Boys.

0: E Don't Go, a gente ouviu ainda Snow, Informer, Peter Gabriel, Sledgehammer e ainda o Pet Shop Boys, What Have I Done to Deserve This? O que que eu fiz pra merecer isso aí? É o que tá dizendo o Pet Shop Boys. Tava dizendo porque acabou. Amanhã tem mais.
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0: 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Amanhã tem mais clássicos, mas o passado não fica por aqui não. Daqui a pouco tem Essa Rolou.

0: 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Faltam 3 minutos pras 2.
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2: A OAB do Rio Grande do Sul considera a atual crise no Supremo Tribunal Federal como a maior crise institucional desde a redemocratização em 88. O presidente da entidade, Leonardo Lamacchia, defende a investigação de integrantes da corte e questiona a permanência do ministro Alexandre de Moraes no cargo, mas ele ressalta que qualquer apuração deve respeitar o direito de defesa e o devido processo legal. 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
2: É sol na tarde da terça-feira, temperatura em elevação. Vamos conferir aqui. Agora 21 graus.
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2: É, tá chegando um pedido musical no Essa Rolou. É o som da galera. 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
1: Essa rolou e continua rolando na sua memória, por isso a gente passa a tocar a partir de agora os hits que marcaram os últimos anos, o Essa Rolou, músicas que deixaram a sua marca aqui na sua Encanto FM 100.1. Ótimo início de tarde, muito obrigado pela parceria aí, pela audiência. São 2:03, o dia tá bonito, 21 graus. Eu convido você a participar com a gente da programação, manda seu recado pro 998391001. Pode pedir música, mandar recado de áudio para concorrer a par de ingressos pro cinema. Pode participar das nossas promoções, tem muita coisa, tem Encanto da Minha Casa, Invasão nas Obras, Costelão Farroupilha, Sorte de Criança, ingresso de cinema, já falei, e nas ruas, nosso Pit Stop fechado com a Encanto, meu Deus, é muita coisa. 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Vamos! Começando com o Reggae na Casa Amarela, lembra?

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2: Juliana de Lajeado toca Diego e Vitor Hugo.
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0: Essa é de 2022 e você ouviu de novo aqui no Essa Rolou. Diego e Vitor Hugo, Jorge Matheus, Beijo de Glicose. A gente relembrou também Tequila Baby, Menina Linda, Jason Derulo com Farruko Mamacita e Nós na Aldeia, banda catarinense, Reggae na Casa Amarela. Só lembrança boa, mas de um passado recente. Aquelas que o algoritmo esqueceu, mas a gente não. Daqui a pouco tem mais. Alô, Lirce Clã, em Lajado, tá inscrita na promoção Sorte de Criança. Valeu, Ederson Juliano Monteiro Fonseca de Lajado também tá aqui na promoção Costelão Farroupilha. Ederson, faltou aí a palavra-chave, tem que colocar costelão, aí que vai pra cada promoção, entendeu? Senão vira uma, o sistema enlouquece aqui, não sabe pra que promoção tu tá te inscrevendo, entendeu? Então vai lá, ó, como fez aqui, por exemplo, a Angélica Devitt de Lajada, ela abriu o recado dizendo costelão. A resposta, Brate Supermercado e Encanta. Isso aí. Promoção Sorte de Criança. Quais empresas vão encantar o Dia das Crianças? Certinho aqui. Brate Supermercado também é na Costelão. A mistura tá grande. As empresas é o Sicredi Encanto FM. R$1.000 cada uma. Duas crianças vão se dar bem. Quem é que tá se inscrevendo? A Isabel Timóteo de Encantado. Falar Encantado. Tá aí o nosso amigo Machado mandando abraço. Sempre ligado com a gente. Obrigado, Machado. Bom trabalho aí. O Antony Felipe Becker, do bairro Imigrante, Lajado, tá na inscrição também. Michele Barker, Santa Clara do Sul. Alô, Martins, trabalhando no seu táxi aí, ouvindo a gente. Valeu, grande abraço. Rafaela Silva, Lajado, também por aqui. 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
0: Dupla Grenal tomou na cachola nesse final de semana. Então lá, o Inter na zona de rebaixamento e o Grêmio a 3 pontos. O Grêmio volta a jogar contra o Vasco no sábado, o jogo é na Arena, e o Inter vai a Chapecó contra a Chapecoense no sábado também, às 17h. Hoje tem jogo de Libertadores, é isso? Deixa eu ver aqui, não tá querendo abrir, agora sim, é isso mesmo, Libertadores, hoje tem o Fluminense. 19h jogando contra o Platense, e pela Copa Sul-Americana tem jogo do Vasco, 19h contra o Santa Fé, e às 21h é a vez de Boca e São Paulo, essa eu quero ver.
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0: Informando para você a temperatura. Em Lajeado, 21 graus.
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1: 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Vamos tocar mais um pedido musical no som da galera, no oferecimento da loja Miller. 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
1: Muito bem, 2h27, vamos junto para mais um bloco legal de música para lembrar aquelas canções que marcaram, que tocaram na nossa programação. O tempo passa, os hits ficam. Os sucessos recentes que merecem mais uma rodada, você ouve aqui, ó.
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1: Alok com a Melim, somos

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Rogério Flauzino do Jota Quest. A gente também tá ligadão aqui na Rádio Encanto FM. 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

Essa aí é de 2025, é do ano passado, essa versão da Marvila com o Gamadinho, Instinto. Mas a música do Gamadinho é lá de 2021. Essa rolou, junto com Jota Quest, Nile Rodgers mandou bem. Guilherme Benuto com Hugo e Guilherme, Aja Colírio e Alok e Melim, somos as sucessos recentes que merecem mais uma rodada. Só música nem tão nova, nem tão velha. Essa rolou. Em seguidinha tem mais.

0: conferindo a hora na Encanto, a rádio que te dá ingressos pro cinema. 2:19.
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0: Conferindo a temperatura. Tempo bom, 21 graus.
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0: 14 minutos para as 3. Vamos lá. Fazendo a trilha sonora da sua tarde no Essa Rolou, as músicas que bombaram na nossa programação no passado recente. Essa Rolou. Rihanna.

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0: Essa é de 2012, fechando o programa de hoje, Hot Dog com Bochecha. Essa aí muita gente não lembrava, eu não lembrava mais dessa música. Mas é isso, essa rolou, esse é o objetivo, o algoritmo esqueceu, a gente não. Inimigos da HP, vamos apostar, Vitor e Léo, Vida Boa e Rihanna, Disturbia, Disturbia. Foi o que a gente ouviu aqui no programa de hoje, essa rolou. Amanhã tem mais.
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0: 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E a hora? 3 em ponto, boa tarde.
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0: 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Nesta terça, dia 8 de setembro, o litro do leite em média está cotado na indústria hoje em R$2,66. A saca de soja na média está R$138. A saca de milho R$61. Quilo do suíno R$5,02. O dólar está cotado agora em R$5,09. O euro está R$5,92 e o grama do ouro R$656. 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
5: O presidente do Supremo Tribunal Federal, Edson Fachin, aguarda até sexta agora as explicações dos ministros Alexandre de Moraes e André Mendonça antes de decidir como conduzir a crise interna da corte. O prazo de 5 dias foi aberto após a troca de pedidos de investigação e a divulgação de relatórios da Polícia Federal envolvendo os dois magistrados. Fachin pode levar o caso ao plenário ou reunir os ministros de forma reservada para definir os próximos passos. 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
2: 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E a temperatura em Lajeado? 21 graus.
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2: Muito bem, senhoras, senhores, crianças, pets, aqui me despeço de vocês. Vou passar a bola pro Cris Costa, que já tá de plantão, prontinho, em Encantado, a nossa conexão. Encantado. Sabe, né? Encanto tem vários estúdios. Aqui do shopping a gente vai pra Encantado, no estúdio Matriz, com o Cris Costa e o 100 por hora que vai começar. Eu volto amanhã de manhã. Grande abraço, ótimo.

0: Paulinho, bom descanso pra ti, meu amigo, até amanhã, viu? Tamo aqui, chegando no estúdio principal da Encanta FM Encantado, cidade do Cristo Protetor. Hoje é segunda, não, terça. Vai começar.
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0: Fala, moçada. Cris Costa na área. A partir de agora, começando mais uma edição do 100 por hora aqui na sua Encanto, a número 1 do Vale. Obrigado pelo carinho e pela audiência. Tá brincando, eu sabia que hoje era terça, né? Mas tá com cara de segunda. Amanhã já é quarta e a semana já tá acabando. Semana Farroupilha chegando. É a semana de todos nós, gaúchos e gaúchas, de todas as querências. Que beleza! E a gente tá por aqui fazendo a trilha sonora do seu dia, da sua vida. 3:08, 22 graus a temperatura. Segue participando, 998391001. A gente começa mais uma edição do 100 por hora com o Multiverso. Na rádio mais eclética do Brasil, tocando todos os estilos musicais pra você. Pra começar, Bibi Rexha.

0: Monte FM, o Vale é 100, tá aí o som com o Ian e Dilcinho, a gente separou aqui na programação. Olha, gente, hoje eu quero saber de você aonde você ouve a Encanto. No carro, no Spotify, na Alexa ou no app. Conta pra mim, eu quero saber aonde você ouve a Encanto, né? Ou no seu radinho 3 em 1 também, tem gente que ainda ouve no 3 em 1 aí, né? Se é que existe, existe sim. Qual aparelho você escuta Encanto todos os dias aí? Conta pra mim aí, eu quero saber, viu? E eu quero lembrar você que tem novidade chegando a partir de amanhã. A Charlotte vai participar do nosso programa 100 por hora. Isso mesmo, a Charlotte vai estar por aqui contando suas fofoquinhas dos artistas nas nossas tardes entre 15 e 17 horas no 100 por hora, tá bom? A partir de amanhã tem Charlotte no 100 por hora. Mandar um alôzão aqui pra quem? Camila de Santa Clara do Sul tá escrevendo aí o filhão na promoção Sorte de Criança, assim como a Cláudia de Cruzeiro escrevendo o filho Mateu, né? É isso aí. Quem mais aqui com a gente? O Vilmar também tá participando com a gente aqui. Manda uma música pro meu compadre Diego, Diego Manhã, o rei. Como é que é, rapaz? Eu não entendi nada aqui. É o Vilmar mandando música pro Diego, é isso? Tá bom. Abraço aqui também pra Janete de Santa Clara do Sul participando com a gente, a Ivete de Santa Clara também. Quem mais aqui? A Regina escrevendo aí, né? A pequena Lana na promoção Sorte de Criança. Vai participando. Manda a sua mensagem 998391001. Participa aqui da nossa programação, participa das promoções. Já já a gente volta com muito mais. 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
0: E a pressão aumentou no Inter após a derrota por 3-2 para o Santos e o clube reavalia a permanência do executivo Fabinho Soldado e do técnico Paulo Pezzolano. O conselho de gestão se reuniu nesta segunda-feira para discutir uma possível reformulação no departamento de futebol que pode ocorrer antes do jogo contra a Chapecoense. O time está na zona de rebaixamento do Brasileirão e a falta de recursos para novas contratações pesa contra uma eventual mudança. Inclusive, hoje pela manhã teve manifestação por parte aí de integrantes de torcidas organizadas aí no Parque Gigante, local de treinamento do Internacional.
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1: Estamos de volta, 3h28. Ótima tarde pra você, boa semana. Semaninha mais curta, né? Quero saber aonde você ouve Encanto. Fala aí.
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1: Essa música fez muito sucesso aí com o Vitor Clay e teve uma regravação muito bacana com a participação de Bruno Martini e a versão remix Morena. Vitor Clay.
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0: FM, o Vale 100, tá aí o som com a Mariana Fagundes e Manu Batidão, beber até esquecer. Eu tava assim domingo, viu, rapaz? Queria beber até esquecer o futebol. Depois de tomar 3 do Santos aí na cola, né? É, mandar um abração pro meu amigo, meu colega aí, Marcelo Herman. Grande colega de rádio aí, um abraço pra ti, Marcelão. Tá na sintonia aí, tá na estrada ouvindo a gente, né? Isso aí, rapaz. Abraço. Vamos lá, falar de pit stop agora. Giovani Gil está chegando. Está chegando. Aonde está Giovani Gil? Onde estará?
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0: Fala aí, grande Giovani Gil.
2: Fala, Cris Costa. Terça-feira, e rapaz, eita terça-feira que não acaba. Mas a semaninha é tipo Giovani Gil, semaninha mais curta e ó, vamos pra cima! Galera, como é que nós estamos? Aqui ó, as margens da 130, bem na rótula de entrada pro bairro Jardim do Cedro. Tem o produto Sul Doce, toalhinha, caneta, tem também a nossa lixeirinha. Então, bora! Partiu faturar prêmios na tarde do Terçol. Então, RS 130, pessoal que vai no sentido Lajeado para Cruzeiro, Cruzeiro para Lajeado, dá aquela paradinha básica e fatura aqueles prêmios da programação. Vamos, Cris! Vamos! 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
0: Valeu, Giovani Gil. Curto tá os braços do goleiro do Inter, né, rapaz? Te contar, viu?
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0: 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E a hora? 17:04.
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0: Luísa Sonza abriu o palco mundo do Rock in Rio ontem com um show que misturou rock e bossa nova diante de uma plateia esvaziada. A cantora convidou Roberto Menescal, um dos pioneiros da bossa nova, para participar da apresentação. Em uma nova fase da carreira, Sonza também cantou sucessos de Rita Lee e apresentou uma música inédita.
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1: 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E a temperatura? 21 graus.
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1: Já estamos de volta aqui na número 1 do Vale. Ótima tarde pra você. Não esquece, amanhã tem novidade, hein? A Charlotte vai fazer parte aqui da nossa programação do 100 por hora. Qual é? Encanto. Alok, Ziba, Portugal, The Man, na programação da Encanto.

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0: 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Grupo Menos é Mais com Pablo. Saudade Inconveniente. Lagoon, Seu e Só. Luan Santana, Olho Marrom. E tudo começou com o som de Alok. Eu quero saber aonde você ouve a Encanto. Você ouve a Encanto na Alexa? Você ouve a Encanto no seu carro? Você ouve Encanto aí no seu 3 em 1, no computador, no site? Diz pra gente aí, viu? Mandar um beijo pra Angélica de Lajeado participando com a gente aqui na programação. Também a Lirce Olarias, Lajeado. Valeu! Aline também participando aqui, Aline de Lajeado, né? Escrevendo Frederico, de 9 anos. Quem mais aqui? Bruna de Lajeado escrevendo Theo. Beijo pra vocês aí, viu? Marcelo de Santa Clara escrevendo o João aí, de 9 aninhos. Quem mais aqui? Boa tarde, escutamos a Encanto nesse rádio que tem 43 anos. Olha aí, rapaz, uma relíquia aqui, né? Eita, nós! Quem mandou essa mensagem? Moglas, de Lajeado, e o pai Heleno. É um rádio aqui com toca-fita. Deixa eu ver a marca desse trem aqui, rapaz. Sanyo, né? A marca Sanyo. Acho que nem existe mais essa marca, né? Tá lá em cima de uma prateleira aí. Obrigado pela mensagem e pela foto aqui, viu, o Moglas. Moglas de Lajeado aí, né? Ele fala que meu pai era DJ em 85 e usava esse aparelho junto com amplificadores e 12 caixas de som naquela época. E até hoje funciona perfeitamente. Olha aí, rapaz. Que legal. Aqui nossa ouvinte mandando aqui também. Só funciona o rádio. Aqui escuto a Rádio Encanto. A Beth mandou pra mim aqui, né? Um sonzinho pequenininho ali. Não sei como é que chama isso aí, nem sei como é que se chama esses aparelhos aqui. O aparelho de rádio, né? Deve ter o toca, tem um CD em cima ali. Alguém me ajuda aí, por favor. Diz que só funciona a rádio, né? Que bom que só funciona a Encanto aí também, viu? Obrigado, gente. Pode mandar sua mensagem pra gente aqui, né? Deixa eu ver, tem mais um ouvinte aqui.
1: Eu tô escutando a Rádio Encanto FM no meu carro agora. O Kaki tá escutando a Rádio Encanto FM no meu carro.
0: Ah.
1: Tô dentro do carro escutando a Encanto.
0: Que legal, bacana. Obrigado aí pela mensagem, viu? A gente quer saber por onde que você ouve a Encanto FM, né? Manda pra gente aí. Se tiver foto do aparelho também, pode mandar, viu? Principalmente se é aqueles aparelhos antigos, né? Encanto FM, a rádio que faz uma visita premiada na sua casa e a hora. 4:04.
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0: O governo federal prepara uma medida provisória para ampliar as restrições ao mercado de apostas no Brasil. A proposta pode limitar ou até proibir modalidades como cassinos virtuais e alguns tipos de apostas esportivas, mas ainda não há consenso dentro do governo. A expectativa é que o texto seja definido nos próximos dias e enviado ao Congresso na semana que vem.
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1: Estamos de volta! Ótima tarde pra você, boa terça, boa semana! 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Vamos lá, abrindo mais um bloco de sons. 998-39-1001. Esse é o WhatsApp da Encanto. E agora tem ele, o embaixador. Bala alojada.

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0: Vale 100, Ana Castela, é que eu não te esqueci, Thalita Mel, Chão de Avião, Melzinho, Meli, a voz do coração, e tudo começou com Bala Alojada do Gustavo Lima. Vamos às nossas mensagens, galera, mandando aí o seu recado através do 998391001. Deixa eu ver aqui que eu recebi no meu WhatsApp particular, né? Que às vezes eu acabo esquecendo. E daí eu peço pra galera mandar no WhatsApp da rádio. tem uma mensagem. Bom, aqui, ó. É. Depois eu falo isso aqui. Isso, tá bom. É. Mandar um alusão aqui pra Sabrina, Cristina, de Encantado, participando das nossas promoções. A Rafa também. Aqui o ouvinte mandou aí a foto do rádio que ouve a gente, né? É um rádio Philips. É, mais antigo aí também, né? Oi, Cris, eu escuto Encanto por telefone, rádio e Alexa. Dependendo aonde eu estou, é a Mari, né? Beijo, Mari. Valeu, querida. Aqui o André de Estrela aqui mandando mensagem pra gente também. Oh, onde é que ele tá ouvindo a gente? Deixa eu ver aqui. Aí, ó. No rolo compressor, rapaz. Olha aí, ó. O André, alô André, mandou um vídeo aqui, ele tá trabalhando no rolo, cara. E ouvindo a gente aí, que beleza. Valeu, queridão. Som velho, 3 em 1 em cima da geladeira bem antiga. Encanto a mil. Mandou aqui a nossa ouvinte, deixa eu ver quem é. É a Mari, outra Mari aí, só da Mari aqui, né? E ela mandou a foto aqui de um som antiguinho, né? Em cima de uma geladeira antiga também, ouvindo a gente. Sabe que esses rádios antigos aí são os melhores que tem pra ouvir rádio, né? Ah, esse aqui vai ganhar, viu? Na oficina de motos em Lajeado, esse é antigo. Rapaz, deixa eu abrir isso aqui pra ver o tamanho. Olha aqui, rapaz. É aqueles rádio, né, quadradinho aí, quadrado assim, que tem o toca-fita junto e uma antena muito grande, né? Não tem nem a marca. National. Sei lá a marca desse bicho aqui, rapaz. Rapaz, a galera tá mandando, olha aqui a foto de um 3 em 1. Ah, existe 3 em 1 ainda. Pessoal da empresa DIS Funilaria ouvindo a gente num som 3 em 1. Ele botou o aparelho embaixo e as duas caixas em cima, né? A pergunta do dia é hoje é que a gente quer saber onde você ouve a Encanto, né? Tem mais um áudio aqui da nossa audiência. Fala aí, queridão.
1: Boa tarde, pessoal. Aqui é o Alex da Zanoni. Escuta Encanto direto no caminhão. Fazendo entrega e levando as mercadorias do pessoal aí. Voltemos terça-feira depois de um feriado aí. Abençoado por Deus aí. Vamos trabalhar.
0: Beleza, meu amigo.
1: Aí, bem romântica aí, bom começo de semana aí.
0: Valeu, um abraço. O Beto também ouvindo a gente no carro. Boa tarde, tô ouvindo a Encanto pelo app em Serafina, Correia, é a Aline. Valeu, gente, muito obrigado. Muita gente participando da nossa pergunta do dia aqui da programação e das promoções da número 1.
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0: Lembrando que amanhã, a partir de amanhã, o 100 por hora recebe a Charlotte. É a companhia da Charlotte no nosso programa aí, viu? 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

informação, mandar um alô aqui pro nosso colega Heron aí, que traz a informação de obras na Pascoaline, né? Sentido bairro centro aí, obras de recapeamento. Então tem lentidão aí pra galera em Lajeado, né? Ficar atenta, tá certo? Valeu, Heron, obrigado pelas informações aí, tá bom? Na Pascoaline aí, sentido bairro centro, obras de recapeamento. De volta aqui na programação 27 para 5. 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

0: fazer aqui.
1: Canta FM, o Vale é 100, Tiaguinho, Pensamentos Intrusivos, antes teve Anitta com Alexandre Carlo, também Diego e Vitor Hugo, fechando mais um bloco de músicas aqui na Encanto. Deixa eu aproveitar aqui e mandar um abraço aqui pra quem tá participando da nossa programação. Boa tarde, Cris, eu escuto a rádio no trator e na rádio do galpão. Valeu! É isso aí, é o Juliano que tá mandando pra gente, né? Um abraço, Juliano. Obrigado, obrigado pela audiência aí. No trator e no galpão, né? Alan também tá ligado com a gente aqui. A Glacide Capitão participando. André Luiz Schneider, Linha Frank. Quem mais aqui? A Elisângela de Encantado participando do Costelão. E ainda a querida Serli de Encantado também participando. Daqui a pouquinho a gente tá de volta com o último bloco do 100 por hora. Lembrando que a partir de amanhã a Charlotte começa a fazer parte aqui do nosso programa 100 por hora. Encanto. É, a Charlotte vai trazer muitas fofocas aqui, né? Curiosidades, fofocas. A partir de amanhã, hein? Encanta FM, a rádio que lhe dá muitos prêmios nas ruas, no Pit Stop, e a hora? 17:05.
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4: Carlo Ancelotti divulga nesta quarta-feira a primeira convocação da seleção brasileira após a Copa do Mundo para os amistosos contra a Austrália e Índia. Mais de 60 jogadores estão na pré-lista, com espaço para jovens que podem integrar a nova geração do time. Entre os nomes estão Vitor Reis, do Manchester City, Caio Jorge, do Cruzeiro, e Pedro, do Flamengo. 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
6: Estamos de volta. Aquina.
4: De volta na número 1 do Vale. A partir de amanhã, Charlotte vai estar por aqui. Charlotinha, contando os babados aí dos artistas no nosso programa 100 por hora. 998-39-1001. A gente tá perguntando aí pra nossa audiência aonde que elas ouvem a rádio, né? Em que aparelho vocês ouvem a Encanto FM aí? E tem muita gente mandando foto do seu som aí. Nos rádios antigos, o 3 em 1, né? Do trator. Teve um ouvinte aí que tava ouvindo a gente no rolo compressor. Não sei se é rolo compressor que chama, né? Mas é o rolo, aquela máquina do rolo lá. Rolo compressor era o Internacional aí na década de 70, né? Eita, nós, que saudade. 9 para 5! 5 horas tem o sertão, vamos lá, abrindo mais um bloco. Eu disse que não ia mais falar de futebol e não para de falar, né?
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4: Diz aí.
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4: Valeu, Diego. Aumenta o som.

0: Lady Gaga e Bruno Mars. Die With A Smile Remix aqui na programação da Ricanto. Fechou. As nossas últimas mensagens aqui. Ai, ai. Quem é esse ouvinte aqui? Deixa eu ver aqui o nome dele. É o Lério, né? Lério mandou foto do rádio que ele ouve a Encanto aqui também, né? Sonzinho, aquele sonzinho pequenininho que tem o CD em cima ali, né? Valeu, querido. Também a Luísa participando com a gente aqui, a Deise da nossa programação, a Márcia de Encantado. E era isso, né, gente? Acabou o programa. Vai ficando por aqui mais uma edição do 100 por Hora. Lembrando, a partir de amanhã tem a participação dela. A gostosona, a lindona, a Charlotte vai participar do nosso 100 por Hora a partir de amanhã, tá bom? Vem aí na sequência.
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0: O otimismo não torna apenas as pessoas mais confiantes e agradáveis, também colabora com a saúde, de acordo com uma pesquisa americana relatada na revista da Associação Americana do Coração. As mulheres que pensam positivo têm menor risco de desenvolver doenças cardíacas e de morrer de outras doenças em comparação com as pessimistas. 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
0: 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Muito bem, chegou a hora de fazer conexão Encantado Lajeado. Lá está Giovanni Gil no Lajeado Shopping, estúdio panorâmico multimídia da número 1 do Vale. E a partir de agora tem Sertão Encanto, o melhor fim de tarde do Vale do Taquari, dos vales, né? É isso aí. Vai que é tua, Giovanni Gil. Hoje já é terça, viu? Amanhã é quarta. Tchau. Diga tchau. Tchau pra ti.

0: povo. Vamos lá, terça-feira tá lindona, vai ter pôr do sol. Que dia lindo, né? Dia inspirador, rapaz. Que maravilha.
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0: Aonde, aonde, aonde, aonde?

7h, você daí, eu daqui, mas conectado, plugados aí em 100.1, a número 1 dos vales. 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Um abraço pro gringo, ô querido gringo aí na Duque, bem Encantado, também o Neizinho aqui em Lajeado. Obrigadão aí pela audiência de vocês, tá bom? 998-39-1001, depois dele, Cris Costa, vamos juntos aí na programação, porque a partir de agora, ele tá chegando. E pra começar, ô, saudade boa! Tá com saudade de você, viu?

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0: que é? 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
1: Eita, saudade estranha aqui no nosso Sertão Encanto. E aí, conta pra mim como é que tá esse final de tarde. Já daqui a pouquinho tendo a noite. Quais os preparativos? Semaninha que já começou um pouquinho mais curta, né? É semaninha Giovanni Gil, perninha curta. Deixa eu ver aqui a galera participando. Muita gente querendo participar aí das promoções. O Encanto, boa tarde. Gerson Santos, Lajeado, participando aí do Costelão Farroupilha. A Edna Fachini toca a música aí, o nosso primeiro beijo, indo pra casa de ônibus. Galera do Dália aí, ônibus Dália. Mais um dia pago, né? Cada vez mais perto da sexta. Boa, menina, é verdade, verdade. Tá doido, rapaz. Ainda o Alan Link participando das promoções. Ele também, a Tilson, participando aí da promoção do Costelão Farroupilha. Rapaz do céu, já tô numa tremedeira que tá doido, né? Que é isso, rapaz? Oi, a Meire de Estrela, já na sintonia. Passando aí pra desejar um ótimo final de tarde, mandar um super beijo pro maridão, grande...

pois é, a gente teve um pequeno probleminha com a interrupção aí, até porque o pessoal tá fazendo manutenção lá no nosso Morro Loma, e aí então dá esse cortezinho até sair do processo gerador para voltar para a rede elétrica. É aquele que dele, vamos que vamos, mas já estamos de volta. Bom, eu tava falando dela, né, da Meire. A Meire tá mandando um abraço e um beijo aqui na programação. A Meire de Estrela passando para desejar um ótimo final de tarde, mandar um super beijo pro maridão, Rafael. Grande abraço, estamos na sintonia, valeu, Meire. Obrigadão, viu? Ainda quem mais tá por aqui participando é o Quito Trindade querendo o costelão farroupilha. Ainda quem mais, Rudimar. Cover de dois lajeados participando, valeu, um abraço. Deixa eu ver, olha aqui, rapaz, olha a foto aqui da turma, vai ter aquele pôr do sol lindo, maravilhoso. Fala, Marcelo. Ô, Marcelo, voltando de Paverama, a Missura Móveis, tá bom, meu querido, bom retorno aí, né? Tá bom, não, com certeza. Ô, Adilson, mas tu não tenha, quero dizer nada, mas não tenha sombra de dúvidas de que isso aí vai acontecer. Essa, ó, essa rolou, rolou, rolou. Essa aqui é boa, hein? Ô, rapaz. Agora 5:23.

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0: Eita, Felipe Araújo com o Panda e o Ponto G no nosso Sertão Encanto. Obrigadão aí pela companhia. Costelão Farroupilha é o Sidney de Dois Lajeados. Valeu, Sid. Obrigado aí pela companhia. 998-39-1001. Você segue mandando aquele alô. E aquele parzinho de ingresso pro cinema, hein? Ah, vamos mandar um áudiozinho? E aí, Giovanni Gil? Escola aí aquele parzinho de ingressos pro cinema? Ah, eita! 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
0: 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Temperatura nesta tarde divina, tá um esculacho. Uma tarde assim, chega a ser dos deuses, né? Temperatura tá agradável, diminuindo já agora 19 graus nos vales.
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0: Turma, Arroio do Meio abriu ontem a 33ª Feira do Livro na Praça Flores da Cunha, com cerca de 15 mil exemplares disponíveis ao público. E o evento segue até o sábado, agora dia 12, com mais de 50 horas de atividades, incluindo encontros com escritores, peças, música, dança e oficinas. Programação envolve escolas, estudantes, famílias de toda a comunidade, com expectativa de superar as vendas da edição passada. Bora, partiu! 33ª Feira do Livro na Praça Flores da Cunha.
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0: Bora! 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E a temperatura? 19 graus, tempo bom. Muito bem, chegamos, e olha, chegamos botando a mão na milha. São 500 mil reais. Ricardinho, que é o seu Cláudio Honor? Tá virado só em sorriso, hein?
8: Fala, Gil, amigos da Encanto, não é pra menos, né? Nosso amigo Cláudio Honor faturando aí o prêmio máximo do último domingo, aquela independência financeira do Trilegal Tia, e veio aqui pra Lajeado. Cláudio Honor, que já compra o Trilegal Tia há muito tempo, sempre na esperança de ganhar, e ele tem tanta sorte que é a segunda vez que ele ganha no Trilegal Tia, mas claro, dessa vez esse baita prêmio de 500 mil reais é muita grana. E além dele, à tarde vai ter prêmio em Cachoeira, entrega lá de 25 mil reais. Foram mais 13 rodadas na região. Então, muita grana no sorteio do último domingo para a região dos Vales, viu?
0: Que maravilha, seu Claudionor. Como é que tá a sensação de ganhar meio milhão?
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0: 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Encanto FM, o Vale 100, a hora... 22 para 6.
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0: Bora, vamos lá. 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

0: Maiara e Maraíza, 9010 é o nosso querido Sertão Encanto, queridão Amadão, Costelão Farroupilha, galera participando, é a Sabrina, oi Lina, beijo, obrigado aí pela companhia. Vamos ver quem mais aqui, a Bruna Rabaioli também participando, colocando aí o Theo no sorteio do Dia das Crianças. As empresas, o Bruninha tem que colocar a idade do Theo, tá bom? Beijo, até 11 anos, tá bom, menina? Deixa eu ver quem mais aqui. Ederson Juliano tá participando aí do Costelão Farroupilha. Ela também tá ligadinha e ela diz pra mim: ô guri, gostaria de participar do Costelão do Brate. É a Salete Dalmoro. Valeu, Salete. Ainda quem mais aqui? O Marcos Falcão? Isso? Vamos lá. Marcos Falcão gostaria de participar do sorteio do Costelão Farroupilha, tá bom, meu querido? E aí, como é que tá terça-feira? Fala comigo! E aí, me conta? Mas me conta tudo e não me esconde nada. Obrigado pela companhia. E aí?
1: O Marcos Falcão de Lajado gostaria de participar do sorteio do cinema.
0: Tá bom, querido. Olha aí, ó. Hã? Deu duas com uma cacetada só, né? Duas promoções aí numa só praticamente. Tá bom, meu queridão. Tá participando. Tamo junto. Deixa eu ver aqui quem mais. 998391001. Um abraço aí pra Simone, também tá ligadinha. Ah, aquela queridona lá na bela e linda Arvorezinha, Nelly, tá ligadinha aí na programação. Tá só pela chegada do Leonardo no domingo aí na FEMAC, hein? Ah, menina!
2: Rolou aqui no Sertão.
0: Olha aí, rolou. Quem? Olha, João Bosco e Gabriel.
3: Para tudo. Olha pra mim.

Sertão Encanto, trazendo aí Danilo e Davi, Não Sou Terapia. 998391001, vamos lá para mais recadinhos, a galera participando das promoções.

E como tem, hein? Rapaz do céu, olha esse setembro e outubro aí, a galera se puxando, né, meu rei? Participando da promoção da criança, Josiel Taquari, valeu, Josi. Ainda, deixa eu ver quem mais. Oi, quero participar aí da promoção Dia das Crianças. Lorenzo, 11 aninho, 2 aninhos, tá bom. Olha só, ainda Bruna de Encantado. Oi, Bru, participando da promoção, 10 meses, hein? Aiza, tá bom. É o Danilo, Bruno Danilo, 10 meses. Olha ele aí, ó, já mandando aquele pôr do sol. É o nosso querido Papai Smurf. Aí, ó, as vaquinhas, tão lá. Já no pastinho lá, sendo tratada. O Matheus pegando firme, mas que é que isso? Já vai dizer, ó. É o Juliano das Grefias. Ai, será que ele saiu hoje pra dar cavalinho de pau? Ah, hoje o tempo tava bom, né? Ah, deixa eu ver aqui. Eu tenho que ligar. É, só depois das 6h10 pra mim poder ligar lá pro Toco. É, não, a Neuza não deixa ele atender o telefone. Antes das 6 ele não pode atender o telefone, só depois das 6h10. Aí eu vou ligar lá pro meu querido Toco, né? O Erni. Aí eu vou saber se o Juliano deu cavalo. O Erni fica só no bico do Juliano. Ele é danadão, né? Ah, mas vai lá, sim, o Ernizinho. Por que 6h10? Tá. 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Confere aí. 6h.

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1: Rapaz, para tudo, que é esse pôr do sol, meu querido? Ei, coisa linda de se viver, né? Vamos lá para os principais destaques dos portais de internet, começando pelo site UOL. Ex-presidente do Supremo pedem medida de Fachin e falam em mais aguda crise que já aconteceu na corte. Terra. 10 ex-presidentes do STF alertam Fachin sobre gravíssimo fatos na corte. No IG, Michel Teló se pronuncia após show vazio no Espírito Santo. Condições difíceis. É, galera, até sem grana, né? Essa informação no IG, clique RBS, calculadora colorada. Quantas vitórias faltam pro Inter escapar do rebaixamento? Tá doido. Eu só sei que serão 5 partidas em casa e 7 partidas fora. Vamos, Inter! Ah, e no G1, tarifas do Canadá sobre os Estados Unidos entram em vigor após fracasso em negociações. Isso no G1. Deixa eu falar no R7. De nova moeda à saída do BRICS. Confira aí as propostas dos candidatos para a soberania. Essas e muitas outras nos portais. 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
5: É nós, uns brancos. Vamos lá, segura, peão. Até a 7 acertão, hein?
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5: Eita, na mais querida, na mais ouvida. Vamos lá, tem mais uma hora de sertão, viu? 6:10, na hora do rush. Galera que tá retornando pra casa. 130 no sentido, pessoal que tá vindo no sentido Vale do Rio Pardo pra Lajeado, Arroio do Meio e a região alta dos vales, o caos ali no trecho a partir do CD da Menoite, do Cile ali, a partir dali já começa, né? Eita, aquela tranqueira, bastante movimento na chegada de Estrela, viu? Pessoal que tá chegando em Estrela, indo sentido 386 para o centro, também bastante movimento. Em Arroio do Meio, ali na rótula, pessoal fazendo a travessia pro pessoal que vai para Bela Vista, que vai pro Rui Barbosa. Movimento intenso também, pessoal vindo de Encantado, região alta dos vales, chegando ali na rótula de entrada em Arroio do Meio. O Nini tá passando ali agora? Não, o quê? Foi no Majolim, tá? 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Sertão. Como é que tá o trânsito aí, meu amigo? Qualquer coisa, manda pra mim aí, tá bom?

0: perfeita pra mim, Kleber e Cauã, mil adjetivos. Ah, rapaz do céu, vou te dizer uma coisa, hein? Esta terça-feira não acaba nunca, né?
1: Vamos, Gil. Vamos. Como é que tá? Tá recuperadinha já?
0: Já, tamo aí.
1: Porque sábado tu tava bem louco, né? Tá louco, tu já nem tava enxergando a lixeira pra dar a bicuda. Mas...
0: Meu Deus.
1: Tava pensando que os alto-falantes, lá as cartas de lixeira.
0: Era lixeira. Ai, tava bom demais, né? O aniversário do DJ Mouse. Ih, Giovanni Show. Agora ele vem.
2: Vamos, né? Sextou. E melhor ainda com feriado na segunda. Vamos aproveitar e oferecer música aí pra todos os ouvintes. Ah. Aí um ótimo.
3: E aí, Gil?
0: Boa.
3: Tranquilo?
0: E aí?
3: Vamos que vamos, né?
0: Vai, eu achei que tu já tava falando que era sexta.
3: Vamos aproveitar, oferecer música aí pra todos os ouvintes.
0: Tá.
3: Pra ti aí um ótimo trabalho.
0: Certo.
3: E me diz uma coisa, sobre alguma coisa do Nini? Ele se afogou no suco da confusão. Ou ele tá indo nos Majolinhos?
0: Ah, tá lá no Majolinho, tá lá no Majolinho.
3: Então tá, meu garotinho, um abraço.
0: Valeu, valeu. Tem kit engove lá pro Majolinho. Majolinho tá fornecendo kit engove agora. Ai, o que que é o Majolinho, Nini, né? Que dupla de dois. Rapaz, eu chego, tá numa tremedeira que tá louco. Homem do céu, olha esse pôr do sol. Não faz assim. Meu chapeleiro. Que é isso? Dilson, seu maluco! Eita! Olha aqui, meu querido Charles! Como é que tá, Charles?
4: Grande Gil, vamos. Melhor do Brasil!
0: Vamos!
4: Tamo aí, descendo a serra!
0: Aí!
4: Uma estrela, manda um abraço pra mim e pro Douglas! Um abração, guri!
0: Valeu! Vamos! Meu querido Charles André Gregori! Eita! Rapaz do céu, um abraço aí. Esse é das antigas, né? É um queridão, rapaz. É, não, não, Majolinho, vou te dizer uma coisa. Depois que tu botou Kit Nini aí no salão, vou te dizer, né? Não, hoje ele tá lá tomando, como é que é, aqueles, hã? É, Gatorade. Repor os sais minerais.
5: Essa. Aqui.
0: Por que falar?
6: Gustavo Moreira Rafael, mais uma vez, falando de amor.

0: trazendo Guilherme Benuto e Luan Santana e aquele quarto 67. Oh, coisa linda de se viver, hein? Obrigado aí pela companhia. 998-39-1001. Galera participando, querendo um costelão, todo mundo querendo um costelão. Ô, Giovanni Gil, manda uma Manu batidão pra todos que estão ouvindo a melhor. Quem tá me pedindo aqui? Cezinha. Ô, Cezinha. Como é que tu tá, Cezinha? Um abraço, né, meu querido? Cezinha é um querido, rapaz. Deixa eu ver aqui quem mais aqui. A galera lá dos Pixinguinha. Cadê os Pixinguinha, hein? Ah, o Edson, o Mateuzinho, hã? Olha lá, Tomatinho. Tem o Tom também, o Valberto, Eduardo, Edson, Edson, Edson, Edson. Como é que tá essa turma aí? Ah, meus queridos. É, você sabe, né? Já estamos aí no Persol. Quinta-feira, aquela jantinha lá com a turma dos bons, dos convidados. A galera da melhor qualidade, oi. Teta quer falar? Giovanni Gil. Ó, ó, ó.
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0: Solta a vinheta aí, ô Giovanni Gil, por obsequio. Fala comigo.
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0: Valeu, Titinha! Segura aí, o sertão volta já e a hora 7:25.
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0: Vamos lá, partiu! 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
1: Tempo. Bora lá, fala de tempo, galera. Para amanhã, 9 de setembro, mínima de 9. Amanhã, temperatura começa até um pouquinho mais de elevação, viu? Podendo chegar a 27 graus. Hoje já foi um luxo, né? Uma maravilha, um espetáculo, mano. Olha, para amanhã, o tempo permanece firme em grande parte do dia no vale. O sol aparece com nebulosidade variada. No decorrer do período, tem uma nebulosidade que vai aumentar um pouquinho com a aproximação de uma instabilidade sobre o estado, porque vai ter uma formação de um ciclone, tá? Até o fim do dia, não se descarta aí alguma pancada isolada, mas aquela pancadinha que pode chover aqui em Cruzeiro ou não, aí dá mais uma pancada lá em Arroio do Meio, então, nessas proporções. Para amanhã é 1 milímetro, gente. Tá sentindo a questão? As temperaturas que vão se elevar um pouquinho mais, viu? Deixando a tarde bem bacana. Para quinta-feira, no dia 10, aí as condições do tempo vão mudando gradualmente com o avanço da instabilidade. A nebulosidade aumenta, pode ocorrer pancadas de chuva em diferentes momentos, principalmente no decorrer do dia. Não se descartam aí pacotinhos, né? Aquele temporalzinho isolado, pacotinho de raio, rajada. As temperaturas não vão se elevar tanto na quinta-feira. A mínima vai começar um pouquinho mais quente pela manhã, 13, mas não passa de 22, 23. Permanecendo assim, amenas e agradáveis. 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
7: 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Alô, Marcão, como é que tá aí? Tudo certo? Vamos dar uma atualizada aí na temperatura. Agora chegando à noite, temperatura dando uma diminuída, né? Agora, 19 graus.
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1: Vamos lá, reta final do Queridão. Sertão Encanto. Vai participando aí, tem costelão, tem sorte de criança, tem parzinho de ingressos, tem também Canto na Minha Casa, Invasão nas Obras. Uou! É demais, Encanto! 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

0: Diego e Vitor Hugo, olha o Tuba! Olha, ele tá vivo, eu achei que ele não tava vivo, rapaz. Agora aliviou até o coração, já tava mandando a Interpol procurar o Guto. Eita! Agora ele deu sinal de vida. Que foi esse final de semana? Não, feriadão, já manejou. Nem vou perguntar. Ai, ai. Deixa eu mandar os últimos recadinhos aqui, meu querido André Luiz Schneider. Grande Andrezinho, um abraço. Também quem tá por aqui, meu querido Carlinhos Arte. Como é que tu tá, Carlinhos? Ah, tamo junto, né, meu querido? Eita, Carlinhos.
1: Boa noite, tudo bem?
0: Tudo certo.
1: É Carlos Arte, gostaria de participar do Jogar Cinema.
0: Feito.
1: Forte abraço, boa semana.
0: Valeu, meu querido. Oi, boa noite. Tiellen, tá me mandando um recadinho? Oi, fala comigo.
2: Boa noite, tudo bem?
0: Tudo.
2: Eu me chamo Tiellen. E eu gostaria de saber se vocês podem me informar que um dia eu escutei na rádio de vocês que tem, eu me esqueci o nome, mas eu vou explicar o que que é. É uma... É onde vende o carro rápido, sabe?
0: Ah, sim, sim,
2: Expresso,
0: sim,
2: sim. Assim. Eu não lembro o nome, mas eu só ouvi a propaganda. Se vocês puderem.
0: Claro!
2: E souberem me passar o contato, eu agradeço.
0: Claro, querida, já vamos passar. É aqui no Amazonas, viu? Já te mando completinho aí o. Como é que você faz aí pra entrar em contato com o pessoal, tá bom? Um abraço. Ainda quem mais tá por aqui participando, mandando alô, recadinho. Opa! Antônio, um abraço aí pro Rodrigo Kessler, o Arlindo, o Tibério, que me ensinou a trabalhar nos pisos. Ah, garoto, daqui a pouquinho tem um revival, né? Vocês são nota mil costelão, tá bom? Oh, coisa linda. Gente, acabou-se, né? Os últimos recadinhos aí, então, do nosso Sertão Encanto. 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

0: 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E assim a gente passa régua e encerra a conta.
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0: Arruma, Zé, tem que arrumar, Zé.
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0: Bora! Galera, conferindo aí a hora certinha em Encanto FM, a rádio que faz aquela visitinha na tua casa, viu, queridão? Agora, 7 horas.
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0: É a turma aí que fez aquela fezinha, né? Bora conferir os números da sorte. Quinto prêmio, 3.412. Quarto prêmio, 3.827. Terceiro prêmio, 3.762. 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E o primeirão, 2.307, 2.307, 2.307.
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0: Uepa! Bora! É hora de puxar o carro, botar gás novo aí. E ele vem danadão, viu? Vem no clima já da terça-feira. Galera já tá esperando. Oh, meu querido Zé. Valeu, turma. Amanhã a gente se encontra aí pelos pit stops da vida. Amanhã quartou. Ó, o seu Jair, ó, o seu Jair lá, ó.
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1: Vamos que vamos. Vamos lá pra segunda-feira. Na verdade, uma terça-feira com cara de segunda. Bom início de semana, pós-feriadão. A gente vai junto, começando agora o nosso som das pistas Revival. 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E junto com eles, junto com vocês, a gente vai iniciando o nosso programa de hoje com 2 horas de duração. Na primeira hora, ele, DJ Diego Marçal. Na segunda hora, DJ Carioca, trazendo o melhor daquelas músicas que vão fazer a gente viajar no tempo de verdade. Então, põe o volume no máximo e já manda aquela mensagem pra mim. Zé Antônio, eu tô na escuta. Manda aí, manda aí. Vem junto comigo.
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0: Lajeado Porto Alegre, vamos que vamos, rapaziada. Quem tá comigo diz: eu tô na escuta, Zé Antônio. Hoje é terça-feira, deixa eu mandar uma mensagem pra você, o seguinte: hoje é o dia de fazer diferente, pra frente, positivamente, vamos acreditar. Deixa eu mandar um abração pra gurizada de Encantado, hoje fazendo uma palestra lá sobre sonhos e tudo mais, foi muito bacana, no Centro Municipal de Educação Encantado. Grande abraço pra essa rapaziada aí que curtiu a gente, fez aquele agito com a galera, foi muito legal. Vamos seguindo por aqui, agora com a tua participação, vem junto comigo no WhatsApp da Encantado. Canto, área 51 998 39 101. Vem junto comigo, manda aí. Ó, eu vou sair do Rio Grande do Sul agora. Vou chamar um abração pra galera que tá comigo em Cuiabá nesse momento aí, ó. Tomando tererê na escuta. A Dilson tá ligado com a gente em Cuiabá. Tá na estrada esse caminhoneiro aí, levando sempre a Encanto FM. Lembrando que é daqui e pra todo o Brasil aí, né? Também mandar um abração pra Andréa Brandão, tá ligado comigo. Também aqui a Graciele Figman, tá em Torres, Rio Grande do Sul aí, curtindo a gente. Graciele, aquele abraço pra você. Também aqui, boa noite, família Encanto, aqui é Meire e o Rafael de Estrela, já na escuta, passando pra desejar a todos uma ótima e abençoada noite. Na escuta aí da melhor programação. Vamos ver quem mais aqui, o Ederson Juliano Fonseca, também tá ligado com a gente. Zé, tô na escuta, aqui é o Anderson Dávila. E também tem áudio da galera, deixa eu chamar o áudio da galera. Fala aí comigo, Gal!
1: Boa noite! Um abraço pra você, toda a equipe da Encanto e os ouvintes! É o Márcio Gal de Lajado, voltando de Venâncio para Lajado!
0: Maravilha!
1: Um abraço pra você! Tonho!
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0: 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E a hora certa: 7:34.
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0: É, bora saber o que tá pegando no mundo dos famosos, começando por Ana Hickman, que está em contagem regressiva para o casamento com Edu Guedes, marcada para esse sábado, dia 12, e a preparação está completa. Ana mostrou que fez procedimentos estéticos no rosto e no pescoço antes da cerimônia. E depois do sim, o casal tem destino certo. A lua de mel será na Itália, começando por Roma e Florença. E o ator João Vitor Silva resolveu falar um pouquinho mais sobre o namoro com a Isa. Ele contou que apesar da agenda corrida, os dois sempre apareceram em uma folguinha, eles preferiam ficar juntos em casa, assistir filme e conversar, hein? E agora, segura essa, o Cadu Moliterno, que tá aos 74 anos, falou sobre o trabalho da esposa Cristiane Menezes, que produz conteúdo adulto para o OnlyFans. Perguntou se bate ciúme e ele respondeu que não. Segundo Cadu, depois de 11 anos juntos, o casamento é baseado na confiança e maturidade, e ainda soltou: essa coisa de ciúme é coisa de adolescente, tá explicado. Que loucura. E você, imagina só alguém fazendo... sei lá, é complicado.
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0: Encanto FM, a temperatura no vale 16 graus.
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38: Aí Zé, toca uma legal pra nós. Zeluir, Icro e Léo, voltando de Caxias. Sempre na escuta, Zé.
0: Vamos que vamos.

0: você. Ó, hoje é cara de segunda-feira. Deixa eu comentar com vocês aí que é o seguinte. Eu quero falar. Olha só, deixa eu falar pra vocês aqui é o seguinte. Presta atenção. Hoje é o dia de você mudar, virar a chave da tua vida. Tem probleminhas, tem problemões. Isso vai ter toda a vida e todo mundo tem. Agora é hora de fazer a diferença. Pega e manda uma mensagem pra quem você ama dizendo assim, ó, alguma coisa positiva, manda pra alguém. Isso aí vai te gerar, né, mais uma energia aí. E outra coisa, manda mensagem pra mim aqui na rádio. Área 51 998 39 1001, mandando recado pra alguém. Manda assim, ó, fulano, e manda mensagem, ó, escuta lá na rádio. E aí eu vou ler o recado daqui a pouquinho, às 8 horas. Fechou? Manda agora aí pra mim mensagem aqui no WhatsApp Encanto, que isso aí vai virar a chave da tua vida também. Vai ser bem legal. Vamos brincar, vamos se divertir, vamos ser felizes. 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Agora, Zé Antônio, vou fazer um favor para o mundo. Eu vou fazer um favor para o mundo nesse momento. Fechei minha boca.
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0: 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DJ Diego Marçal e o som das pistas Revival.

0: Sol nas Pistas Revival, uma ótima noite pra todos nós. E agora eu quero o seguinte, quero a tua participação, quero a tua energia. Eu mando aqui, você manda daí, a gente faz uma sinergia, uma explosão no meio. Vem junto comigo aqui no WhatsApp da Encanto, área 51998391001. Já vou mandando abraço pra quem não pode mandar mensagem agora. E aí, tá trabalhando? Tá só ouvindo? Só pode escutar? Meu Deus do céu, queria tua participação agora também. E aí, por que não manda mensagem pra mim? Tá sem internet? Beleza, manda energia positiva nesse momento que eu sinto daqui, a gente irradia pelo mundo afora. Estamos pelo 100.1 irradiando e também pela internet encanto.com.br na internet. O Alexa também, né? Não acende, Alexa, fica quietinha aqui, ela acendeu do meu lado. Vamos chamar essa galera no WhatsApp da Encanto aqui, vamos lá. Tem mensagem texto, em áudio também, vamos mensagem texto aqui. Boa noite, aqui é o Gui Machado, sempre na escuta, também ligado com a gente aqui, ó. Acabou? O quê? Acabou, rapaz. Secou tudo, Clóvis. Tem que recarregar isso daí, rapaz. Olha aí, manda um abração aí pro Pedrinho Designe, de 6 anos. Aí te colocaram na promoção Sorte Criança aqui, hein? É, o Gustavo Braga de Arvorezinha tá ligado com a gente. Também colocou a Julinha também. Deixa eu ver quem mais tá ligado aqui com a gente. Uma ótima noite. A família que tá sempre reunida curtindo a gente. André Luiz Lindemann tá ligado em Canabarro, Teutônio. Abração pra vocês. Também aqui a galera de Fazenda Vila Nova, Alessandra da Luz Brandão, colocando a filha Amanda Brandão aí de 11 anos na promoção, hein? Ó, boa sorte aí, é o último ano que ela pode participar, mas vamos lá, dedinho torcido, vamos lá. Quem mais aqui? O Ederson, Juliana, aquele abraço, rapaz. E aqui tem mais, tem áudio da galera, vamos lá, do jeito que eu gosto, manda teu áudio aí pra mim. Lembrando, quem mandar a mensagem de áudio tá concorrendo ingressos para o cinema.
1: Boa noite, Zé, tudo bem?
0: Tudo.
1: Aqui é Rodinei Reichenbach.
0: Ô, Rodinei
1: Gonçalves. Cara, muito top tuas músicas aí, cara.
0: Valeuzão.
1: Bombando, cara. Eu lembro da época do Quartel, em 2001.
0: Olha aí.
1: Era em alta, né? O Frequência Máxima, áudio som.
0: Isso.
1: O pessoal do Venâncio Aires que levava.
0: Ó.
1: Esses CDs, na época dos CDs ainda, cara. Mas, olha, cara, chega a dar um arrepio nos braços aí, cara.
0: Te prepara aqui.
1: Pensa em top, cara, essas músicas aí.
0: Maravilha. Bom ouvir que a gente tá no caminho certo, relembrando e desbloqueando a memória de vocês aí, hein? Vamos que vamos, aquele abraço. Rodinei aí, de Bento Gonçalves, cidade que a Encanto tem um grande carinho. A gente é um coração grande, né? Mas o carinho que a gente tem por Bento Gonçalves sempre nos recebe todos os anos muito bem. Manda um abração pra Andressa de Capitão, aquele abraço. Olha aí, rapaz. Firme e forte, tem mais umas aí, né, Clóvis? Manda um abração pro Juan de Cruzeiro, tá sempre ligado com a gente, boa noite aí pra nós. Tamo aí na luta, olha aqui, mandando aí. Tá no caminhão, é isso? Aí mandando fotinho na estrada, rapaz. É, vamos que vamos. Tem mais mensagem aqui pra gente, fala aí.
2: Boa noite, Zé.
0: Boa noite.
2: Aqui é a Isabelle do Bairro Conventos. Estamos sempre na audiência. Meu pai, minha mãe e eu. Abraços.
0: Abração. Valeu pela audiência. Eu adoro quando a criançada participa, que a gente sabe aí que o rádio tá continuando, né? O legado que os pais deixam para os filhos, o amor pelo rádio é muito bacana. Isso que é importante. Vamos botar essa criançada a participar aí também. Ó, vamos fazer o seguinte. Não mandou mensagem, manda agora aí pra mim. Vai mandando. Manda aí. Que já a gente escuta.
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4: 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Agora são 8:05, ótima noite!
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3: Encanto FM, a temperatura no vale, 14 graus.
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3: Deixa eu puxar a orelha da galera. Hoje a maioria tá quieto aí, tem gente que nem mandou mensagem ainda, hein? Tá na hora, tá na hora. Diz aí, Zé Antônio, eu tô na escuta e bora ser feliz agora, José. Vem junto comigo. Na Serra também. Tem gente na Serra, tem gente no litoral, todo mundo curtindo. Simbora! 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E junto com eles, eu vou preparar aqui, vou dar o play e você aumenta o volume aí, porque tá no ar.
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3: Encantou. DJ Carioca na conexão, mais um set especial aí pra gente. Uma ótima noite.
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0: aqui. Ó, foi autorizado a entregar mais 2 ingressos para o Cinema Arcoplex. Aí, se você ganhou semana passada, segura aí que a gente não mandou as mensagens ainda, tá? Vai participando de novo, vai ganhar mais. Ederson, Juliana, aquele abraço. Também ligada comigo aqui, Zé. Tem gente sempre querendo roubar o lugar do outro. Mas vamos pra cima, bora ser feliz. Ah, isso tem. Ai, ai, ai. Deixa eu mandar abração aqui também. Ligada com a gente. Aqui, Joaquim Augusto. A Lirce Klein, ligada com a gente. Também a Angélica de Teutônia. E você ainda, mandou mensagem por quê ainda? Manda pra mim, hein? Mensagem agora.
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0: 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Agora, 8:33.

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9: Bora falar de esporte, bora falar de Grêmio pra começar, porque ontem à noite perdeu pra Vitória por 1-0, até meio estranho falar assim, né, no Barradão. O gol saiu no segundo tempo em cobrança de escanteio e o tricolor terminou a rodada apenas com 3 pontos acima da zona do rebaixamento. E já tem preocupação para o próximo compromisso, que é sábado às 16h. O Grêmio recebe o Vasco na Arena em confronto direto na parte de baixo da tabela. Pavon está suspenso, enquanto a Mazu, Giovani Cabral são dúvidas por problemas técnicos, problemas físicos, hein? Olha só, no Inter a pressão só aumenta. O Colorado se representou hoje no Parque Gigante e encontrou um novo protesto dos torcedores. O time ocupa a 18ª colocação com 25 pontos e vem da derrota de 3-2 para o Santos dentro do Beira-Rio.

0: Independência, sábado, 5 da tarde, Inter enfrenta o Chapecoense na Arena Condá. Pesolano volta ao banco, mas não terá Matheus Bahia. Aguerre estão suspensos. E amanhã tem convocação da seleção brasileira. Carlo Ancelotti anuncia às 3 da tarde a primeira lista depois da Copa do Mundo, abrindo oficialmente o novo ciclo, pensando já em 2030. Dá tempo de eu falar da Champions League? O Real Madrid estreou vencendo o Inter de Milão por 2-1, com gols de Mbappé e Valverde. O Manchester City também começou bem, 2-0 no Porto, com 2 gols de Haaland.
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2: Encanta FM, a temperatura no vale. 14 graus.
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2: Vamos que vamos! Essa é Encanto FM, vamos partindo para a reta final do nosso programa de hoje, nessa terça-feira com cara de segunda, mas a gente deseja a você uma ótima semana. Vamos com tudo, vamos para cima do dia! E aí, quem é que tá fechado aí comigo? Tá comigo? É o seguinte, eu tenho aqui nesse momento a permissão para sortear 2 ingressos para o Cinema Complex para a galera que mandou áudio aqui para mim. Mas tá faltando algumas mensagens, eu fui fazer aqui hoje direitinho no sistema, tem pouca chamada hoje no programa. Eu posso entregar mais, eu posso entregar mais. Mas, rapaz, vamos lá então, o seguinte, ó, eu quero tua participação agora, porque eu posso de repente entregar mais ingressos. Entendeu o que eu falei? Não? Participa aí, vai. Ai, meu, tem horas que é melhor nem explicar. Tem hora que dizer assim, só dá o conselho, faz. Ou segura minha mão e vamos junto. Não interessa pra que lado. Só confia, só confia. Agora, dica é aumentar o volume e ser feliz.

DJ Carioca nas picapes. Senhoras e senhores, vocês são demais, hein? Bombou aqui o WhatsApp. Vamos de música. Põe volume no máximo, eu vou estourar aqui o vidrinho do shopping aqui agora, ó. Volume no máximo, foi.

É nesse clima, nessa vibe que a gente tá aqui no Sal das Pisas e vibe, lamento muito, mas é a reta final do programa. Às 8:54 ao som do DJ Carioca, eu tenho que partir pra reta final do programa. Sal das Pistas Rio.

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